Essa foi Saudade dos Aviões da Panair, ou Conversando no Bar, música de Milton Nascimento e Fernando Brant, aqui com Milton, Esperança Spalding, Maria Gadú, Liane Lahavas e Tim Bernardes. Antes teve o Zé Ibarra com Vai Atrás da Vida Que Ela Te Espera, uma composição de Guilherme Lamounier. Seguindo com música aqui na Rádio Cultura Brasil, agora tem Maria Gadú.

Walter Franco, dele, essa foi Coração Tranquilo. Antes teve Nuvem Cigana, com a Maria Gadú, composição de Lô Borges e Ronaldo Bastos. Na sequência, Mari Jasca canta Sérgio Sampaio.

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Cazuza e Bebel Gilberto com Preciso Dizer Que Te Amo, uma composição de Dé Palmeira, Bebel Gilberto e Cazuza. Antes teve a Mari Jasca com Sinceramente, música do Sérgio Sampaio. E a gente segue com música aqui em 77,9 FM. Agora tem Márcia Castro.

Essa foi Thier com Você Não Vale Nada, música do Dorival Dantas. Antes, Márcia Castro, História de Fogo, música de Otto e Alessandra Negrini. Na sequência, som da Juliana Kell.

Ouvimos Gustavo Galo dele, Seresta. Antes, a Juliana Kell cantando uma música do Reginaldo Rossi, Desterro. E a gente segue com música por aqui, agora com o som do Arthur Nogueira.

Esse foi o Cícero, com Vagalumes Cegos, composição dele. Antes, Arthur Nogueira, parceria dele com Leonardo Mateus, Voo e Mansidão. Seguimos com música aqui na Rádio Cultura Brasil. Agora tem Patufu.

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1: Ouvimos Amar, com o Tom Zé, composição dele. Antes teve Patufu, Canção para Você Viver Mais, composição de John. E é isso aí, eu encerro por aqui essa hora da nossa programação musical. Eu sou a Laura Mayumi, na apresentação e na seleção das músicas, e tô de volta amanhã, nesse mesmo horário. Um abraço e até lá!
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8: 21 horas 59 minutos.
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12: Olá, sejam bem-vindos a mais uma edição do programa da Brasil Jazz Sinfônica. Eu sou Cris Matsudi e hoje vamos revisitar um dos gêneros mais queridos da música brasileira. Há algum tempo, apresentamos uma edição inteiramente dedicada ao samba. Mas acontece que a Brasil Jazz Sinfônica gosta tanto desse repertório que uma única visita não foi suficiente. Por isso, ele está de volta. Ou melhor, voltou em dose reforçada.

Existe uma frase que todo mundo conhece: quem não gosta de samba, bom sujeito não é. E convenhamos, é difícil discordar dela, ainda mais quando o samba encontra uma orquestra como a Brasil Jazz Sinfônica.

Ao longo de sua trajetória, a Jazz sempre manteve uma relação muito próxima com a música popular brasileira. E o samba, naturalmente, ocupa um lugar especial nessa história. Com arranjos exclusivos, clássicos do repertório brasileiro ganham novas cores, novos timbres e novas possibilidades. Então vamos lá. Começamos com uma celebração das origens. Vamos ouvir Eu Vim da Bahia, de Gilberto Gil, em arranjo de Tiago Costa e regência de João Maurício Galindo, com destaque para Anderson Menezes no clarone e os clarinetistas Michel Moraes e Eduardo Napolitano.

Ouvimos Eu Vim da Bahia, de Gilberto Gil, com a Brasil Jazz Sinfônica, em arranjo de Tiago Costa e regência de João Maurício Galindo. Na sequência, a participação do grupo MPB4 em um dos grandes clássicos da canção brasileira, Apesar de Você, de Chico Buarque, em arranjo de Yuri Prado.

Essa foi Apesar de Você, de Chico Buarque, com participação do MPB4, arranjo de Yuri Prado e regência de João Maurício Galindo. E seguimos agora com o encontro de duas grandes intérpretes, Zélia Duncan e Martinália, em Sem Perdão, a Vida é Triste, composição de Martinália, Ana Costa e Zélia Duncan, com arranjo de Jéder Garotti.

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Ouvimos Sem Perdão, a Vida é Triste, com Zélia Duncan e Martinália, acompanhadas pela Brasil Jazz Sinfônica, sob regência de João Maurício Galindo. Agora vamos ouvir Roberta Sá em Eu Sambo Mesmo, de Janê de Almeida, com arranjo de Cíntia Zanco e regência de Fábio Prado.

Essa foi Eu Sambo Mesmo, de Janê de Almeida, interpretada por Roberta Sá, com a Brasil Jazz Sinfônica, em arranjo de Cíntia Zanco e regência de Fábio Prado. Uma das características mais bonitas desse repertório que estamos apresentando hoje é sua diversidade. O samba pode ser festivo, contemplativo, romântico ou profundamente ligado à vida cotidiana. E é justamente essa riqueza que vamos continuar explorando agora. O próximo encontro reúne dois nomes fundamentais do gênero, Moacir Luz e Fabiana Cosa. Vamos ouvir Natureza e Fé, composição de Moacir Luz e Tereza Cristina, em arranjo de Tiago Costa.

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1: Ouvimos Natureza e Fé, de Moacir Luz e Tereza Cristina, com Fabiana Cosa e Moacir Luz, acompanhados pela Brasil Jazz Sinfônica, em arranjo de Tiago Costa e regência de João Maurício Galindo. Agora seguimos com um samba-canção carregado de nostalgia. Rio Antigo, de Nonato Buzar e Chico Anísio, ganha uma interpretação especial de Alcione, com arranjo de Rafael Rocha e regência de Tiago Costa.

Essa foi Rio Antigo, de Nonato Buzzari e Chico Anísio, interpretada por Alcione com a Brasil Jazz Sinfônica. Na sequência, vamos ouvir uma composição de Luiz Melodia, que se tornou um clássico da música brasileira. Fadas, na voz de Paula Lima, com arranjo de Fábio Prado, regência de João Maurício Galindo e participação especial de Naor Gomes no trompete.

Ouvimos Fadas, de Luiz Melodia, com Paula Lima e a Brasil Jazz Sinfônica, com destaque para Naor Gomes no trompete. E a seguir, Verde, de Eduardo Gudim, em interpretação de Leila Pinheiro, com arranjo de Ciro Pereira e regência de Fábio Prado.

Essa foi Verde, de Eduardo Gudim, interpretada por Leila Pinheiro, com a Brasil Jazz Sinfônica, em arranjo de Ciro Pereira. E agora vamos ouvir uma obra instrumental, Chico e Adelermo, composição de Roberto Sion, que também participa como solista.

Ouvimos Chico e Adelermo, de Roberto Sion, com a Brasil Jazz Sinfônica. Participações de Roberto Sion, Paula Valente no saxofone, Sidmar Vieira no trompete, Fernando Correia na guitarra, Paulo Malheiros no trombone e Hélio Ramiro no flugelhorn. Regência de Fábio Prado. E para encerrar o programa, um verdadeiro clássico das rodas de samba e dos palcos brasileiros. Vamos ouvir Vou Festejar, de Dida e Jorge Aragão, em arranjo de Thiago Costa, regência de João Maurício Galindo e participação de Rafael Sampaio no trompete.

0: Essa foi Vou Festejar, de Dida e Jorge Aragão, com a Brasil Jazz Sinfônica, em arranjo de Thiago Costa, regência de João Maurício Galindo e participação de Rafael Sampaio no trompete. E assim encerramos mais uma edição do programa da Brasil Jazz Sinfônica, dedicada ao samba e aos muitos encontros que esse gênero proporciona. Os trabalhos técnicos são de Wagner Freitas, o apoio de produção é de Mavi Parras, a produção é de Sofia Razel e a apresentação é minha, Cris Maxude. Muito obrigada pela companhia e até o próximo programa.
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5: 22 horas 59 minutos.
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Maria Bethânia Viana Teles Veloso. Ela nasceu em 18 de junho de 1946, em Santo Amaro da Purificação, na Bahia. Hoje, o programa de estágio da Rádio Cultura Brasil presta homenagem à cantora. Dona de uma das vozes mais marcantes da música brasileira, Maria Bethânia construiu uma trajetória singular ao longo de mais de 6 décadas de carreira. A intérprete transformou canções em narrativas carregadas de emoção, poesia e dramaticidade. Nós, estagiários das rádios Cultura Brasil e Cultura FM, pertencemos a gerações muito distantes daquela jovem cantora que surgiu nos anos 1960, mas temos o privilégio de acompanhar a trajetória dela ainda em curso. Em atividade até hoje, Maria Bethânia segue lotando teatros, lançando projetos e emocionando públicos de diferentes idades, provando que sua obra continua tão relevante quanto quando começou.

filha de José Teles Veloso, conhecido como Seu Zeca, e de Claudionor Viana Teles Veloso, a Dona Canô, Maria Bethânia cresceu em um ambiente cercado pela música, religiosidade popular e pelas manifestações culturais do Recôncavo Baiano. Foi Caetano Veloso quem primeiro a incentivou a cantar em apresentações amadoras realizadas em Santo Amaro. Em 1965, aos 19 anos, Bethânia ganhou projeção nacional ao substituir Nara Leão no espetáculo Opinião, no Rio de Janeiro, marcando o início de sua carreira profissional. Lá!

0: Ouvimos a interpretação de Maria Bethânia da suíte formada por Missa Agrária, de Carlos Lear e Gianfrancesco Guarnieri, e Carcará, de João do Vale e José Cândido. Carcará foi a canção que apresentou Maria Bethânia ao grande público em 1965. Interpretada inicialmente no espetáculo Opinião, a música tornou-se um símbolo da força expressiva da cantora e ajudou a projetar nacionalmente a jovem artista baiana. A obra retrata a resistência e a dureza da vida no sertão nordestino por meio da figura da ave de rapina que lhe dá nome.
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0: Depois do início meteórico no show Opinião, Maria Bethânia consolidou-se como uma das principais vozes da MPB. Ao longo da carreira, ela transitou entre a música popular, a poesia, a literatura e as tradições afro-brasileiras. Gravou mais de 50 álbuns, recebeu inúmeros prêmios e tornou-se uma das artistas com maior número de discos vendidos na história da música brasileira. Com uma interpretação única, fez com que canções de diferentes autores ganhassem novos significados e permanecessem presentes no imaginário cultural do país. Nesta homenagem a Maria Bethânia, cada um dos estagiários da Rádio Cultura comenta uma obra do repertório da cantora. A seleção musical apresenta suas várias facetas. Gabriel D'Angelo, aluno de jornalismo da FAPCOM, escolheu uma interpretação que aproxima a música da vida no campo e dos valores da simplicidade.
2: Escolher uma música da Maria Bethânia não foi nada fácil, mas a que eu mais gosto e a que mais me marcou foi Tocando em Frente. Ela me passa a mensagem de amadurecimento, de que na vida vamos aprendendo conforme vamos envelhecendo e passamos a aceitar o tempo das coisas. A música me traz a sensação de que devo levar os tropeços da vida como algo natural e que está tudo bem cometer erros, porque estou ganhando a serenidade necessária para tocar em frente.

0: Djalmir Sáter e Renato Teixeira ouvimos Tocando em Frente com Maria Bethânia. A gravação foi lançada no álbum Maria Bethânia 25 anos de 1990. Giovana Chaves, também estudante de jornalismo da Fapcom, escolheu uma das interpretações mais intensas da carreira da cantora, segundo ela própria.
1: A Bethânia sempre foi referência musical na minha casa e, ainda que não fosse, seria impossível ignorar o impacto dela na cultura brasileira. A abelha rainha da MPB não passa despercebida. Eu escolhi Fera Ferida, na voz da Bethânia, porque é uma música que prende pela intensidade. Não é só a letra que chama atenção, mas o jeito como ela interpreta, quase como um desabafo. Tem um trecho que fala sobre carregar marcas e continuar vivendo. E eu acho que isso conversa muito bem com a vida real, porque todo mundo já passou por momentos difíceis e teve que seguir em frente, mesmo machucado. A música é forte, sem perder a sensibilidade, e a voz da Bethânia dá ainda mais peso para a emoção.

0: De Roberto Carlos e Erasmo Carlos, ouvimos Fera Ferida, com Maria Bethânia. O sucesso está presente no disco As Canções Que Você Fez Pra Mim, de 1993. Olha, composição também assinada por Roberto Carlos e Erasmo Carlos, foi a escolha de Sandra Vasconcelos, aluna de jornalismo na Anhanguera.
1: Para comemorar esses 80 anos da cantora e compositora Maria Bethânia, a minha escolha é Olha, escrita na década de 70 por Roberto Carlos e Erasmo Carlos. Eu já gosto muito da versão original dessa música, mas a da cantora baiana apresenta essa subversão do romantismo original, com o uso do texto declamado e de pausas antes do canto. Essa abordagem evidencia a relação da cantora com o teatro e com a literatura, elementos que ela consolidou como marca na sua produção pela música popular brasileira. Desde 2021, a imortal Maria Bethânia ocupa a 18ª cadeira da Academia de Letras da Bahia. Viva Bethânia e viva a rainha da MPB!

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tinha suspirado, tinha beijado o papel devotamente. Era a primeira vez que lhe escreviam aquelas sentimentalidades, e o seu orgulho dilatava-se ao calor amoroso que saía delas, como um corpo ressequido que se estira num banho tépido. Sentia um acréscimo de estima por si mesma e parecia-lhe que entrava, enfim, numa existência superiormente interessante, onde cada hora tinha o seu encanto diferente, cada passo...

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1: Programa de estágio da Rádio Cultura Brasil. Nesta semana, a seleção é de Gustavo Bittencourt e a apresentação é minha. Eu sou Bruno Trentin. E a música que abre esse horário é Samba Dobrado.

Ouvimos com o Quarteto Novo Fica Mal com Deus, de Geraldo Vandré, e antes Johnny Alf em Samba Dobrado, de Djavan. 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Ginga.

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Ouvimos com João Bosco, dele e Abel Silva, Desenho de Giz. E antes, Ginga, dele e Paulo César Pinheiro, Porto de Araújo. Agora, Gilberto Gil e depois, Djavan.

Ouvimos Djavan, dele e Caetano Veloso, Linha do Equador. E antes, Gilberto Gil, dele, Ela. 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E a gente segue com Salomão Soares Quarteto e Tatiana Parra.

Egberto Gismonti, dele e João Carlos Pádua, Mais que a Paixão. E antes, Tatiana Parra e Salomão Soares Quarteto, de Salomão Soares, Sopro de Esperança. Agora, Morena.

Ouvimos com a banda Skank, de Nando Reis e Samuel Rosa, Resposta, e antes Los Hermanos, de Marcelo Camelo, Morena. Uma seleção musical equilibrada com a presença do novo e do clássico você encontra aqui, não importa o dia ou o horário. 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Ângela Maria.

Ouvimos com Elisete Cardoso, de Romildo Bastos e Toninho Nascimento, Aroeira. E antes, Despejo da Saudade, de José Batista e Monsueto Menezes, com Ângela Maria. E a gente encerra esse horário com Emílio Santiago e depois Luiz Melodia.

Ouvimos com Luiz Melodia, dele, Neja, e antes, Errei, Erramos, de Ataúfo Alves, com Emílio Santiago. Eu sou o Bruno Trentin e nesta semana sou eu quem apresenta o programa de estágio da Rádio Cultura Brasil. Seleção musical Gustavo Bittencourt, trabalhos técnicos Fabiano Souza, supervisão Eduardo Weber. Continue ouvindo a programação da Rádio Cultura Brasil.

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2: 5 horas e 59 minutos.
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0: Olá, ouvinte, seja bem-vindo ao Música Regional Brasileira. A gente começa com Lady Laura.

Ouvimos com Lady Laura a composição de Jesus Belmiro e Paraíso, A Força do Amor. E seguimos com João Otávio e João Henrique.

0: Com Rei da Mata e Tião do Gado, ouvimos de Rei da Mata e Roberto Stanganelli, Deus, o Homem e a Terra. Antes, com João Otávio e João Henrique, deles, A Força do Grande Homem.
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0: Tonico e Tinoco interpretaram deles Adeus Bela. Antes, com Liu e Léo, ouvimos da dupla Adeus Minha Terra.
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Esta moda me faz recordar meu tempo de criança. Lembranças inesquecíveis da beleza exuberante do lugar onde vivi com a minha família. Em harmonia com a mãe natureza, tirando dela apenas o necessário para nossa sobrevivência. E zelando com carinho de tudo aquilo que hoje infelizmente está sendo destruído. E que talvez futuramente existirá somente em nossas lembranças.

Com Wilgácio Rocha, dele, ouvimos Baile na Fazenda. Com Paulo Lini, Patriota, de Paulo Lini e Diogo Ramos, Sítio dos Coqueiros. Na sequência, Cacique e Pajé.

0: Com Viola Quebrada, ouvimos de Oswaldo Rios e Étel Frota, Violeiro e Poesia. Com Cacique e Pajé, de Geraldo Correia, José Caetano Erba e Cacique, Poeta do Cerrado.
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0: Ouvimos com o duo Brasil Moreno, a canção de Atos Campos e Geraldo Meirelles, Canoa Velha. Antes com Mococa e Moraci, de Roberto Stanganelli e Hélio Cavenaghi, Velho Sozinho.
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João Mulato e Douradinho interpretaram de João Mulato e Praense, Carroça Velha. Antes com Belmonte e Amaraí, de Crisóstomo Faria e Belmonte, Velha Canoa.

0: Com os filhos de Goiás, ouvimos de Maurico, Barquinha de Ouro. Hoje ficamos por aqui. Continue ligado na Cultura Brasil. Até a próxima.
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6: Pontualmente 7 horas. Muito bom dia para você que segue aqui na sintonia da Rádio Cultura Brasil. Nesta manhã de sexta-feira, ela chegou hoje, dia 19 de junho de 2026. É bom falar o ano porque passa tão rápido que às vezes, né, a gente pode se perder nisso também. Eu sou a Laura Mayumi, aqui na apresentação e na seleção musical do Música e Notícia. Conto com a redação da Gabriela Reis e o apoio de produção da Giovana Chaves. Nós vamos juntas com você até às 10 da manhã, trazendo muita música brasileira e a atualização das principais notícias do dia aqui na capital, no Brasil e no mundo. Você sintoniza a Rádio Cultura Brasil em 77,9 FM, FM estendida para você que já sintoniza no rádio digital, ao vivo aqui na capital. Também estamos ao vivo em culturabrasil.com.br, tem aplicativo Cultura Play para o seu celular, lá você tem acesso a todos os canais aqui da Cultura, Rádio Cultura FM de música clássica, Cultura Brasil, TV Cultura e também tem um canal lá que reúne os podcasts da Cultura. Vamos lá, vou abrir a programação musical de hoje com Maria Bethânia, para ficar aquele restinho, né? Ontem falamos muito de Maria Bethânia, hoje a gente comemora os 80 anos mais um dia de Bethânia. É sempre bom celebrar a vida dela. Enfim, vamos abrir com Agradecer e Abraçar.

0: Essa foi Asa Branca, na versão da Adriana Sanches, clássico de Luiz Gonzaga e Humberto Teixeira. Antes teve Maria Bethânia com Agradecer e Abraçar, de Vevé Calazans e Jerônimo. Agora, 7 horas e 7 minutos.
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A sexta-feira terá predomínio de sol e poucas nuvens aqui na capital. Dados da rede de estações meteorológicas do CGE, da Prefeitura de São Paulo, apontam agora uma média de 10 graus. Apesar do avanço das temperaturas durante a tarde, com máximas entre 22 e 23 graus, o dia ainda será marcado por sensação de frio, especialmente agora nas primeiras horas da manhã. A umidade relativa do ar deve apresentar redução, com índices em torno dos 40%. Então, já vamos lembrando de hidratar bastante, porque essa época, né, a gripe corre solta. Domingo começa o inverno, oficialmente. Não há previsão de chuva para hoje e o tempo permanece estável ao longo de todo o período. 7 horas e 8 minutos. A gente segue agora com Marina Della Riva.

0: Dona Ivone Lara, a composição dela, aqui com a participação do Araqueto, Alguém Me Avisou. Antes teve Marina Della Riva com Sonho Meu, também da Dona Ivone Lara. Agora, 7h15.
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0: A Prefeitura de São Paulo começa a aplicar neste sábado a vacina pneumocócica 20, valente, para dar início à substituição gradual da vacina pneumocócica 10, valente, no calendário infantil. Nesse primeiro momento, a vacinação será destinada a crianças de até 4 anos, 11 meses e 19 dias de idade, de acordo com o histórico vacinal individual e as doses já recebidas. Para isso, a Secretaria Municipal da Saúde recebeu 26.890 doses do imunizante encaminhadas pelo Ministério da Saúde. A nova vacina amplia a cobertura contra sorotipos circulantes na população, fortalecendo a proteção contra doenças graves como meningite, bacteremia e pneumonias. A expectativa da SMS é que aproximadamente 116 mil crianças sejam beneficiadas pela vacinação com a VPC20 no município até o fim desse ano, de 2026. 7h17, a gente segue aqui com Rodrigo Campos e Jussara Marçal em Absurdo 8.

0: Zélia Duncan e Jacques Morellenbaum, Encontros e Despedidas de Milton Nascimento e Fernando Brant. Antes teve Rodrigo Campos, Jussara Marçal e Guia Mabis com Absurdo 8 de Rodrigo Campos e Nuno Ramos. Agora, 7h24, está na hora daquele encontro entre a Rádio Cultura FM de música clássica e a Rádio Cultura Brasil, aqui na participação do maestro João Maurício Galindo com o Pergunte ao Maestro.
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2: Olá, amigos. Um ouvinte pergunta: qual seria a diferença entre fantasia e capricho? Para mim, ambas as palavras passam a mesma ideia, ou seja, de obra que não segue normas rígidas de composição. Estou certo? Caro ouvinte, para responder, começo fazendo uma pergunta: o que seriam essas tais normas rígidas de composição? Difícil responder. Isso varia muito dependendo da época ou da região em que determinados compositores trabalharam. Vale até para a música popular. Por exemplo, um choro escrito por Ernesto Nazaré no início do século XX é bem diferente de um choro atual, escrito, por exemplo, pelo Hermeto Pascoal. Mas voltemos à música clássica europeia. Quando essas palavras fantasia e capricho começaram a ser usadas com frequência. Isso aconteceu quando o classicismo estava no auge, ou seja, entre o final do século XVIII e começo do XIX. Nessa época, consolidou-se a mais complexa das formas musicais, que passou a ser chamada de forma sonata bitemática. Essa forma apresentava dois temas, cada um numa tonalidade determinada. Esses temas posteriormente eram desenvolvidos e alguns desenvolvimentos podiam ser muito complicados, e depois esses temas eram reapresentados. Muita música foi composta seguindo esta forma, e ela tornou-se quase que onipresente na música daquele tempo. Havia ainda outras formas menos complicadas, mas igualmente rígidas, como o rondó ou o tema com variações. Então, quando algum compositor deliberadamente fazia uma peça cuja forma não se enquadrava em nenhuma dessas, ele usava as palavras fantasia ou capricho. Mozart tem, por exemplo, uma belíssima fantasia para piano em dó menor. As duas palavras, fantasia e capricho, tinham realmente quase o mesmo significado, a ponto de Haydn ter uma peça para piano intitulada Fantasia e, entre parênteses, Capricho. Há quem defenda uma pequena sutileza quanto ao significado delas. Capricho, diferente da fantasia, teria uma certa conotação de extravagância, de utilização de ideias não muito usuais. É isso aí, um grande abraço e até o próximo programa.
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Fernanda Takai e Rodrigo Amarante com O Ritmo da Chuva, uma versão do Demetrius para a música de John Gummow. Antes teve Karnak com Depois da Chuva, de André Abujamra e Lulu Camargo. Agora 7 horas e 34 minutos.

A Federação Iraniana de Futebol anunciou que vai apresentar uma reclamação formal à FIFA por causa das restrições de viagem enfrentadas pela seleção durante a Copa do Mundo de 2026. Segundo os dirigentes, parte da comissão técnica teve problemas com vistos para entrar nos Estados Unidos, o que comprometeu a preparação para o confronto contra a Bélgica, marcado para domingo. A seleção afirma que enviou seu cronograma com antecedência, mas ainda assim enfrentou obstáculos. Após a estreia contra a Nova Zelândia, integrantes da delegação relataram dificuldades na imigração americana e até retenções temporárias em aeroportos. O Irã argumenta que as medidas ferem o princípio de igualdade entre as seleções participantes. 7h35, a gente segue com música por aqui. Aliás, falando em questões aí aeroportuárias, essa música vem a calhar. Maurício Pereira.

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1: Wilson Simonal, Nem Vem Que Não Tem, música do Carlos Imperial. Antes teve música do Jorge Benjor com ele e Maria Bethânia, Mano Caetano. E abrindo esse bloco, Maurício Pereira com Pra Onde Que Eu Tava Indo, música de Chico Lobo e Maurício Pereira do álbum Outono no Sudeste. Tá quase acabando o outono no Sudeste, hein? Domingo começa inverno. Agora faltam 15 minutos para as 8.
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1: O Ministério Público do Trabalho publicou uma nota técnica defendendo a proibição do trabalho de influenciador para menores de 16 anos. Segundo o órgão, a atividade de crianças e adolescentes em redes sociais deve ser restrita a fins artísticos. A Constituição Federal proíbe o trabalho infantil. Dos 14 aos 16 anos, é possível exercer cargo de jovem aprendiz. Entre 16 e 18 anos, não é permitido trabalhar em condição insalubre, perigosa ou prejudicial à permanência na escola. Na semana passada, o Conselho Nacional de Justiça informou que as plataformas digitais seriam notificadas sobre a necessidade de permissão da justiça para a produção de conteúdo por crianças e adolescentes. Publicações sem alvará devem ser suspensas até a regularização. Essa determinação está no decreto de regulamentação do ECA Digital, assinado pelo presidente Lula em março deste ano. 7h46, a gente segue com o som do Paulo Neto, onde o mar se quebra.

Nação Zumbi e Marisa Monte com A Melhor Hora da Praia, música de Dengue, Jorge do Peixe, Lúcio Maia e Pupilo. Antes, ouvimos Paulo Neto, parceria dele com Ricardinho Paraíso, Onde o Mar Se Quebra. Agora 7h54. A candidata conservadora Keiko Fujimori, do partido Força Popular, ampliou a vantagem sobre o esquerdista Roberto Sanches, do Juntos pelo Peru, na apuração da eleição presidencial peruana. Com 99,39% das urnas apuradas, ela aparece com 50,10% contra 49,89% de Sanches. A vantagem é de 39.890 votos. O resultado definitivo do pleito, que teve o segundo turno realizado no dia 7 de junho, está previsto para sair somente em julho. Enquanto a apuração da disputa acirrada avança a passos lentos, o partido Juntos pelo Peru convocou apoiadores de todo o país para participar de um protesto nacional nesta sexta-feira. Segundo a legenda, essa mobilização está sendo realizada em defesa do voto, da vitória do povo e da democracia. 5 para as 8, a gente ouve agora Otto.

Otto com Dias de Janeiro, composição dele, agora 8h01. Vamos para um rápido intervalo. Já já eu tô de volta com mais música e notícia. Até já.

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7: 8h03, estamos de volta, seguindo para a segunda hora do programa de hoje. Um ótimo dia para você que segue aqui na sintonia da Rádio Cultura Brasil, nessa manhã de sexta-feira, dia 19 de junho. Vou abrir a programação musical dessa hora com Marcelo Genesi e Laura Lavieri.

0: Gustavo Galo com música de Peripane e Arruda, só. Antes teve Marcelo Genesi e Laura Lavieri, Porque Nós, do Genesi, em parceria com Luiz Tati. 8 e 13.
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0: Uma falha em um equipamento de mudança de via alterou a circulação dos trens da linha 11 Coral da CPTM na manhã desta sexta-feira. O problema foi identificado por volta das 5h50 na região da estação Palmeiras Barra Funda. Para permitir os trabalhos de manutenção, os trens passaram a operar com restrição de velocidade, o que aumentou os intervalos entre as composições. Algumas viagens também precisaram ser encerradas na Estação da Luz. A CPTM informou que equipes atuam no local e lamentou os transtornos causados aos passageiros. 8h13, a gente segue com música por aqui, agora com a Marina Lima.

0: Bebel Gilberto, Caminhos Cruzados, de Tom Jobim e Newton Mendonça. Antes ouvimos Marina Lima, Preciso Dizer Que Te Amo, música de Dé Palmeira, Bebel Gilberto e Cazuza. Agora, 8h23, quem passa por aqui é o Alexandre Ingrevalo para te convidar para o Estúdio 77 de hoje, que vai ao ar às 2 da tarde. Bom dia, Lê.
1: Oi, Lau. Bom dia para você, bom dia para o nosso

0: com sugestões musicais pelo nosso WhatsApp aqui da Rádio Cultura, que é o 11 São Paulo 973737229. 11 973737229. É só enviar sua sugestão musical ou sugestões lá para o WhatsApp e acompanhar a partir das 4 da tarde. Mas antes, no Estúdio 77, né, a gente começa o programa às 2. Temos a seleção do ouvinte, também pedidos musicais pelo WhatsApp, dicas culturais, informação, boa música brasileira das 2 às 5 da tarde. Tô esperando todo mundo. É isso, Lau. Obrigado pelo espaço. Boa sexta-feira e bom final de semana para você e para o nosso ouvinte também.
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1: A Rússia afirmou nesta sexta-feira que continuará realizando ataques aéreos contra a Ucrânia e acusou Kiev de não demonstrar interesse em negociações para encerrar a guerra. A declaração acontece após mais uma troca intensa de ataques entre os dois países. Na quinta-feira, drones ucranianos atingiram uma refinaria de petróleo em Moscou pela segunda vez na semana, provocando incêndios e transtornos no tráfego aéreo. Já a Ucrânia informou que Kiev voltou a ser alvo de mísseis russos. Segundo Moscou, mais de 550 drones foram interceptados em diferentes regiões do país durante a madrugada. 8h32, seguimos com Jorge Benjor.

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1: Elza Soares com Coração do Mar, que é uma música do Zé Miguel Wisnik sobre um poema de Oswald de Andrade, e antes Mulher do Fim do Mundo, de Rômulo Frois e Alice Coutinho. Antes, Jorge Benjor, dele, O Homem da Gravata Florida, teve ainda João Donato com Emoriô, dele e Gilberto Gil. Agora, 8h42.
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1: O inverno de 2026 começa oficialmente neste domingo, às 5h24 da manhã, no horário de Brasília. A previsão indica que os primeiros dias da estação já serão marcados por uma forte onda de frio em boa parte do centro-sul do país. Segundo a Climatempo, julho deve concentrar os episódios mais intensos, com duas massas de ar polar capazes de provocar geadas, temperaturas negativas no sul e até neve nas áreas mais altas das Serras Gaúcha e Catarinense. A estação também deve ter chuva acima da média na região sul e pancadas fora de época no sudeste e no centro-oeste. 8h42, a gente segue com música por aqui. Eu acabei de ser lembrada, informada aqui, que hoje é aniversário do Chico Buarque. Ele está comemorando hoje 82 anos. Ontem foi da Betânia, né? Foi 80 anos, aí como é número redondo, a gente comemora um pouco mais, faz especiais e tudo mais, mas... Vai, já que, né, não vamos deixar passar batido o aniversário também dos maiores nomes da nossa música brasileira. E aí eu escolhi uma aqui pra tocar, vou tocar uma de Chico Buarque, intérprete, não compositor. Ladeira da Memória, viva Chico Buarque, que venham muitos e muitos mais anos e músicas pra gente.

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Elis Regina é com esse que eu vou, música de Pedro Caetano. Antes teve Chico Buarque com Ladeira da Memória, de Zé Carlos Ribeiro. Agora faltam 10 minutos para as 9. O governo de São Paulo deve inaugurar até o fim deste mês a estação Washington Luiz, que é a oitava da linha 17 Ouro do Monotrilho, na zona sul da capital. A nova parada encerra a primeira fase de implantação do sistema. Com a ampliação, o metrô pretende colocar mais um trem em circulação e iniciar uma nova etapa dos testes operacionais. Atualmente, a linha funciona de forma gratuita e em horário reduzido, das 10 da manhã às 3 da tarde. A operação comercial completa, com funcionamento diário e cobrança de tarifa, segue prevista para começar em outubro. 10 para as 9, a gente ouve agora Belo Veloso.

0: A coisa mais linda que existe, Gal Costa, música de Gilberto Gil e Torquato Neto. Antes teve Belo Veloso, Volte Depressa, música do Paquito. 8h57, a gente vai para um rápido intervalo. Já já tem mais música e notícia aqui na Cultura Brasil. Até já.
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3: Pontualmente 9 horas, já estamos de volta, seguindo para a terceira e última hora do programa de hoje. Vamos até às 10 com música brasileira e atualização das principais notícias do dia. E eu vou abrir a programação musical dessa hora com as Baías e a Cozinha Mineira.

0: Lábios de Mel, parceria do Criolo com a Ivete Sangalo, música do Edson Trindade e Cleonice. Antes teve As Baías e a Cozinha Mineira com Uma Canção para Você ou Jaqueta Amarela, composição da Açucena. Agora 9:09.
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0: O Ministério Público do Distrito Federal deflagrou nesta sexta-feira uma operação que investiga descontos irregulares na folha de pagamento de servidores públicos do Distrito Federal. Entre os alvos estão o Banco de Brasília, a Secretaria de Economia, o Instituto de Previdência dos Servidores, a empresa PicPay e a Associação dos Servidores Públicos do Distrito Federal. Ao todo, são cumpridos 50 mandados de busca e apreensão em Brasília, São Paulo e Curitiba. A Justiça também determinou o bloqueio de quase 90 milhões de reais em contas ligadas ao PicPay e à associação investigada. Segundo o Ministério Público, o esquema teria utilizado descontos em folha para amortizar operações financeiras com cobrança de juros disfarçados. Os investigados podem responder por crimes como corrupção, lavagem de dinheiro, organização criminosa e fraude contra consumidores. 9:10, a gente segue com música por aqui para seguir esquentando um pouquinho esse frio. A gente ouve agora Mano Brown e Lino Cris com Gangsta Boogie.

0: Zélia Duncan com Zélia Mãe Joana, música do Itamar Assunção. Antes teve Cláudio Zoli, dele Paulo Zdanowski e Arnaldo Brandão, Noite do Prazer, e abrindo o bloco uma parceria do Mano Brown com Lino Cris, Gangsta Boogie. 9h21.
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0: O Banco Central anunciou o fim do limite diário de R$ 500 para pagamentos feitos por PIX por aproximação. A mudança entra em vigor em 1º de outubro e permitirá que cada usuário defina o próprio limite para essa modalidade. Lançado em 2025, o PIX por aproximação funciona de forma semelhante aos cartões contactless. Basta aproximar o celular ou o relógio inteligente da maquininha para concluir o pagamento. Atualmente, o recurso está disponível em aparelhos Android, por meio de carteiras digitais, como Google Pay e Samsung Wallet. A medida busca ampliar o uso da ferramenta, que já integra um sistema responsável por mais de 35 trilhões de reais em transações no Brasil. 9h22, a gente vai ouvir agora Péricles Cavalcante com Eu Queria Ser Cássia Eller. 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

Los Hermanos com Deixa o Verão, música do Rodrigo Amarante. Antes teve Barro com Nuvens Vagas. Barro e Jussara Marçal, composição do Barro. E abrindo esse bloco, Thaís Gullin, Revendo Amigos, de Jardes Macalé e Olly Salomão. Agora faltam 15 minutos para as 10. O Departamento de Estado dos Estados Unidos classificou como perseguição a manipulação jurídica e a condenação do ex-deputado Eduardo Bolsonaro pelo Supremo Tribunal Federal. A declaração foi divulgada após a primeira turma do STF condenar Eduardo a 4 anos e 2 meses de prisão em regime semiaberto. Os ministros entenderam que o ex-parlamentar tentou pressionar integrantes da corte e articulou sanções internacionais para interferir no julgamento de Jair Bolsonaro por tentativa de golpe de Estado. Em nota, o governo norte-americano afirmou que disputas políticas devem ser resolvidas por meio de eleições e não por condenações judiciais. A defesa de Eduardo Bolsonaro nega irregularidades e questiona a condução do processo. 9h46, a gente segue agora com Caetano Veloso, Força Estranha.

0: Gal Costa com Palavras no Corpo, música de Silva e Omar Salomão. Antes a gente ouviu Giana Viscardi, É Só o que Falta, de Caê Rolfsen e Fábio Barros. Agora 9h56, daqui a pouquinho começa o Galeria com a Fabiana Ferraz, que já está comigo aqui no estúdio para dar uma pincelada do que vem por aí. Bom dia, Fabi.
1: Bom dia, Lau. Tudo bem?
0: Tudo. Sextou. Sextamos. Ensolarado.
1: Sextamos e com solzinho, sim. Maravilha, mas com frio também, né?
0: Solzinho de frio, de inverno.
1: Bom, hoje o destaque do Galeria é o baiano Giovanni Cidreira, que estará comigo ao vivo, presencialmente, a partir do meio-dia, com violão na mão.
0: Oba,
1: vai fazer som
0: adoro.
1: Ao vivo. Ele lançou recentemente o álbum Coração Disparado. Olha que nome bonito, né?
0: Gosto. Me identifico.
1: Nossa, nem me fale o coração disparado. O que que faz seu coração disparar, Laura?
0: Nossa, tantas coisas. O amor.
1: Ai,
0: o nervosismo de falar em público.
1: Sim, isso também faz meu coração disparar. Mas é isso, gente. Então hoje, Giovanni Cidreira comigo ao vivo a partir do meio-dia.
0: Maravilha. Então até já. A partir das 10, Fabi tá por aqui com o Galeria. E a gente encerra o programa de hoje com Chico César.

0: Chico César dele, Like, encerrando o Música Notícia de hoje. 10:01, muito obrigada pela sua companhia nessa manhã de sexta-feira. Eu sou a Laura Mayumi, na apresentação e na seleção musical. A redação é da Gabriela Reis e o apoio de produção da Giovana Chaves. A gente volta segunda-feira, a partir das 7 da manhã. Você segue agora na companhia da Fabiana Ferraz, aqui no Galeria. Lembrando que meio-dia tem entrevista com Giovanni Cidreira por aqui. Beijo, bom fim de semana e até a próxima.
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1: 10 horas, 3 minutos.
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5: Agora são 10 horas 3 minutos. Boa sexta-feira para você. Seja muito bem-vinda, seja muito bem-vindo. Hoje, 19 de junho de 2026, você sintoniza a Rádio Cultura Brasil em 77,9 na FM Estendida. Também no AM 1200, ainda nos ouve pelo aplicativo Cultura Play e na TV aberta, no canal digital, no número 2.5. Mais uma edição do Galeria no Ar, essa mistura boa que a gente faz todos os dias da música do presente com a música do passado. Eu também dou uma geral na agenda cultural, nos principais lançamentos da cena musical. E hoje terei o prazer de conversar ao vivo, presencialmente aqui no Galeria, com Giovanni Cidreira, que lançou recentemente o trabalho Coração Disparado. Ontem fez o show de lançamento no Sesc e ele vai estar aqui comigo hoje, com o violão na mão. Então acompanha a partir do meio-dia, ao vivo, aqui no Galeria. Eu vou abrir com a Maria Luísa Jobim, que lançou Rosa no Céu. A gente escuta Sofá Vermelho, parceria da Maria Luísa Jobim com o Marcelo Camelo.

A gente ouviu João Gilberto junto com Tom Jobim e Stan Getz ao saxofone e o clássico Desafinado. Antes, Sofá Vermelho com Maria Luísa Jobim, abrindo galeria hoje, uma parceria dela com Marcelo Camelo, do novíssimo Rosa no Céu, de Maria Luísa Jobim. Agora, 10h12, sigo com Arnaldo Antunes junto com Vitor Xavier ao piano e uma releitura de Como 2 e 2, de Caetano.

Zé Manuel, a gente ouviu Deságua para Emergir, uma parceria do Zé Manuel com a Lineker. E antes eu toquei Arnaldo Antunes com Márcia Xavier e Vitor Araújo ao piano. Ouvimos Como 2 e 2, de Caetano Veloso. Agora são 10h21. O cantor Fabiano Medeiros sobe ao palco da Arena B3 neste sábado para apresentar Pura Alquimia, espetáculo que celebra os 50 anos de carreira de Ney Matogrosso e o legado do grupo Secos e Molhados. O paranaense, radicado no Rio, interpretou Ney no musical Cazuza, para o Dia Nascer Feliz. No show deste sábado, ele inclui clássicos como Sangue Latino, Balada do Louco e Bandoleiro, com direção musical de André An. As apresentações acontecem em dois horários, às 2h30 e às 5 da tarde. E já no domingo, a Arena B3 recebe Jane Duboc com o show De Lá Pra Cá, em que compartilha histórias desde um período em que cantava blues em bares nos Estados Unidos até os trabalhos mais recentes. Estão no repertório Manuel Aldaz, Bêsame, A Valsa dos Clowns, entre outros sucessos. A Arena B3 fica na Praça Antônio Prado, número 48, no Centro Histórico de São Paulo. Seguimos com Secos e Molhados, amor.

Ouvimos o feat com Postal de Amor, a música é do Fagner, do Fausto Nilo, do Ricardo Bezerra, o arranjo do Pupilo, single deste ano. E antes, ouvimos Secos e Molhados e relembramos Amor, de João Ricardo e João Apolinário. Agora são 10h29, eu sigo com Lué de Luna, a gente vai ouvir do álbum Um Mar para Cada Um, Gamboa.

0: Tássia Reis, a gente ouviu meu rap jazz e antes Lué de Luna com Gamboa. São 10h36, tem Chico César por aqui. Vamos ouvir a força que nunca seca.
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0: Calil Magno, artista de Piracicaba, a gente ouviu Floresta de Pé e Fascismo no Chão, composição dele. Antes, o Chico César, uma parceria dele com a Vanessa da Mata, música que também foi eternizada na voz de Maria Bethânia, A Força que Nunca Seca. Agora, 10h42.
1: Show!
0: A banda Vexame sobe ao palco do Blue Note neste sábado com um show acústico. No repertório, canções de Reginaldo Rossi, Odair José, Fábio Júnior, Roberto Carlos, entre outros. Serão duas sessões, a primeira às 8 da noite e a segunda às 10. Os ingressos estão disponíveis na bilheteria física do Blue Note, também na plataforma Eventim. A cantora Aná sobe ao palco da Casa de Francisca neste sábado. O show é uma homenagem ao Rei do Baião, Luiz Gonzaga, e o repertório revisita a trajetória do artista, apresentando clássicos como Xote das Meninas e Adeus Iracema. Serão duas sessões, a primeira às 11h30 da manhã e a segunda às 2h30 da tarde. Ingressos disponíveis na plataforma Simpla. Agora 10h43... Eu sigo com Mariane Mestrinho. Vamos ouvir Te Faço um Cafuné.

Juliana Holanda num feat com Juliana Linhares, belíssima emaranhada de Juliana Holanda. E antes, Mariana Aidar com Mestrinho, a gente ouviu Te Faço um Cafuné de Zezum. São 10 horas e 50 minutos, eu sigo com Mamundi, a gente ouve Eu Quero Ser o Mar.

0: Tulipa Ruiz, relembramos É dela. E antes, Mamundi, Eu Quero Ser o Mar, uma parceria da Mamundi com o Cleison Barbosa. A gente vai para o intervalo e eu já retorno com o Galeria.
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0: Levantamento da Paraná Pesquisas, divulgado hoje, mostra que Tarcísio de Freitas lidera a disputa pelo governo de São Paulo. Em um único cenário de primeiro turno, o atual governador tem 45,6% das intenções de voto entre os eleitores do estado. Freitas aparece à frente do ex-ministro da Fazenda, Fernando Haddad, que tem 34,1%. A Paraná Pesquisas entrevistou 1.600 pessoas em 80 municípios de São Paulo, de 16 a 18 de junho de 2026. A margem de erro é de 2,5 pontos percentuais, para mais ou para menos. O grau de confiança do levantamento é de 95%. Segundo o Ministério das Relações Exteriores local, as negociações previstas entre os Estados Unidos e o Irã para hoje na Suíça foram canceladas. O encontro marcaria o início das discussões sobre a implementação do acordo preliminar firmado nesta semana entre Washington e Teerã para encerrar o conflito no Oriente Médio. A suspensão ocorreu depois de a Casa Branca confirmar que o vice-presidente americano J.D. Vance desistiu da viagem que faria para se reunir com representantes iranianos. Um cessar-fogo entrou em vigor depois da assinatura do entendimento inicial pelos presidentes dos dois países na última quarta-feira. Ainda há pontos pendentes para a construção de um acordo definitivo. Mais informações ao longo do dia e às 18h no De Volta para Casa.

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3: 11 horas, 1 minuto.
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1: 11 horas, 1 minuto. Boa sexta-feira. Seja muito bem-vinda, seja muito bem-vindo. Hoje, dia 19 de junho de 2026. Eu sigo com a segunda hora do Galeria. Essa mistura boa que rola por aqui todos os dias, da música do presente com a música do passado. Hoje eu vou receber aqui, ao vivo, presencialmente, Giovanni Cidreira, que lançou este ano o trabalho Coração Disparado, um trabalho gravado ao vivo na Casa de Francisca. A gente vai falar sobre esse disco e também sobre a trajetória dele, né? 10 anos de trajetória na música brasileira, logo mais ao meio-dia. Eu vou abrir o Galeria agora com a Gal. Vamos ouvir Livre do Amor. Música de Adriana Calcanhoto.

Marijasca, essa música é do Sérgio Sampaio. A gente ouviu Sinceramente. E antes, a Gal Costa com Livre do Amor, composição de Adriana Calcanhoto. 11 horas e 9 minutos. Ontem a gente fez uma linda homenagem à nossa Maria Bethânia, nossa abelha rainha aqui, pelo seu aniversário de 80 anos. E agora eu vou tocar mais uma com ela. Olha.

Alaide Costa, ouvimos Atami, de Júnior Barreto, e antes Maria Bethânia com Olha, de Roberto Carlos. Agora, 11h16, vamos com o Paulo Miklos, que lançou recentemente o trabalho Coisas da Vida, que conta com o repertório afetivo do Paulo Miklos, e uma das músicas que ele gravou é essa aqui, ó, O Sal da Terra.

Caetano Veloso, relembramos Podres Poderes dele e antes Paulo Miklos, música de Ronaldo Bastos e Beto Guedes, ouvimos O Sal da Terra. Agora são 11h24, a gente ouviu Jardes Macalé com a faixa título do trabalho mais recente que ele deixou, o Jardes Coração Bifurcado.

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Aliança, cadê algum? A gente ouviu a Clara Nunes com A Deusa dos Orixás, música de Toninho Nascimento e Romildo Bastos. E antes, Jardes Macalé, dele, Kiko Dinucci, do trabalho que ele nos deixou, né, o último de estúdio dele, Coração Bifurcado. Agora, 11h32, vamos com a Lineker, Veludo Marrom.

Essa foi a Cell, a gente ouviu Boar Boar, uma parceria dela com o Gabriel Reis. E antes, a Lineker, ouvimos Veludo Marrom dela. 11h41, eu sigo com o Moreno Veloso e uma versão de Fugaz, de Marina e Antônio Cícero.

Uma dobradinha de Marina e Cícero, Olhos Felizes, na voz da Marina, e antes Moreno Veloso com Fugaz. Agora, 11h47. A Casa de Francisca, em parceria com o Festival Inédite Brasil, apresenta neste sábado, no Cine Largo, a primeira exibição do filme Entre o Sucesso e a Lama, de Cristiano Burlan. No documentário, 16 artistas se reúnem para fazer um álbum inédito com a mentoria de grandes nomes do rap nacional. Enquanto isso, o local em que se encontram, o Teatro de Container, está no centro de uma disputa imobiliária. O filme será exibido gratuitamente às 7 da noite. Depois da exibição, os artistas do filme farão uma apresentação musical no porão da Casa de Francisca e o show contará com a participação de Ed Rock e Gaspar Záfrica. O evento acontece às 9 da noite e os ingressos estão disponíveis na plataforma Simpla. A peça Sete Gatinhos, clássico de Nelson Rodrigues, volta aos palcos do Teatro Oficina Usina Uzona, no bairro do Bixiga, a partir deste sábado. Com direção de Joana Medeiros, a montagem é uma criação do grupo Viradas da Encruza, em parceria com o Teatro Oficina. A trama acompanha a família Noronha, formada por pai, mãe e 5 filhas que vivem em um cortiço. Na versão original, a história se passa em um subúrbio carioca e já a adaptação do grupo tem como cenário o próprio bairro do Bixiga, no centro da capital. E para preservar a pureza da caçula Silene, as irmãs mais velhas se prostituem, enquanto o pai finge não saber de nada. O texto reflete sobre a hipocrisia do patriarcado e as armadilhas impostas às mulheres. As participações são da multiartista Jupe do Bairro, que interpreta canções como Os Sete Gatinhos, de Erasmo Carlos, e da bateria Mirim, da escola de samba Vai Vai. Sete Gatinhos fica em cartaz até 12 de julho, com sessões às sextas, sábados e domingo. Domingos, né, na rua Jaceguai, número 520, no Teatro Oficina. Ingressos na plataforma Simpla. 11h49, vamos com Anelise Assunção? Caroço.

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Itamar Assunção, a gente ouviu Milagres, dele e Alice Ruiz. Antes, Anelise Assunção, com a participação do Russo Passapusso, ouvimos Caroço, uma parceria deles. E agora eu vou deixar mais duas musiquinhas para fazer a troca de estúdio, que eu vou lá para o estúdio do videocast, você vai poder conferir com imagens o bate-papo que eu terei logo mais, logo depois do intervalo, com Giovanni Cidreira. Vou deixar duas músicas, o Sérgio Brito com Rita Lee, pura bossa nova, e na sequência a gente ouve Lulu Gilberto com Que Nem Giló. É isso, já já então, Giovanni Cidreira ao vivo comigo no Galeria.

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5: 12:03.
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0: hoje eu tenho o prazer de receber aqui no Galeria, ao vivo, presencialmente, Giovanni Cidreira, baiano. Em 2026, ele completou 10 anos de trajetória na música, lançou o trabalho Coração Disparado, que é um projeto que se divide entre a performance ao vivo e também o ambiente de estúdio. E, recentemente, o Giovanni tocou agora, né, terça-feira, na Europa. Participou também no Tiny Desk Brasil e ontem fez um show de lançamento já de Coração Disparado. Tá agitado esse ano, né, Giovanni? Seja
1: dia,
0: muito bem-vindo.
1: Boa tarde, boa noite, tudo depende do que você fez. Eu mesmo não tenho conseguido dormir ainda. Tô nessa turnê, a gente começou a turnê do Coração Disparado, a gente lançou o disco, a gente foi pra Europa, rodamos lá, fomos Madrid, Barcelona, Porto, Coimbra, Lisboa, enfim. E ontem fizemos o lançamento aqui, finalmente, em São Paulo, no Teatro do Sesc Pompeia, que é um lugar que eu sonhava tocar, porque é um palco meio emblemático, assim, né, de São Paulo. E foi maravilhoso, assim, foi muito bom reencontrar os amigos e apesar do frio de São Paulo, foi gostoso demais, né? E tava com muita vontade, realmente, de lançar o disco aqui, assim, né? Foi especial, foi realmente... Foi melhor do que eu esperava, assim, minha expectativa.
0: Ai, que maravilha. E você tá aqui bem no dia seguinte. Te agradeço por estar aqui. Tá gripado
1: Tô
0: pouquinho,
1: né? Tô gripado porque aquela coisa, né? São Paulo, ela me deixa um pouco ruim, assim. Eu tava... Pensa que tava lá na Europa, tava 35, 40... Que agora é verão lá, né?
0: Sim.
1: E aí que cheguei, teve esse baque aí da temperatura. E também pós-show, a gente encontra com os amigos, tem o vinhozinho, a cerveja, um relento,
0: né?
1: E vai, é.
0: Adrenalina.
1: Faz parte, mas também estar aqui faz parte, adorei o convite, maravilhoso.
0: Que maravilha, Coração Disparado. Esse nome pra mim, olha, esse nome pra mim, ele pega, viu? Eu gosto muito desse nome, Giovanni. O que Coração Disparado é esse?
1: Então, esse nome é engraçado até porque existe uma... Existe uma ideia sobre esse disco, né, que realmente é, assim, geralmente minhas músicas, todas as canções, todos os meus repertórios, eu acho que elas falam muito da sensação da coisa e não da coisa, quer dizer, não fala do que você vive, mas do como você sente quando você vive alguma coisa, como a vida, que não tem um tema, assim, mas nesse disco eu acho que tem uma coisa muito mais romântica, e mais direta, assim. Então achei que era um bom nome, e principalmente porque eu sempre gosto de fazer as coisas de uma maneira meio, como que, não para subestimar a inteligência de ninguém, e também um pouco de brincar com meus ouvintes. Coração Disparado é uma música que não tá no disco, porque esse disco ele tem essa primeira parte que a gente gravou ao vivo, na casa de Francisca, e tem a segunda parte dele que virá, né, como um deluxe, uma coisa assim, só que a segunda parte dele é no estúdio. E há uma música que chama Coração Disparado, que não tá no disco ao vivo, mas que vai estar nessa segunda parte do disco, porque eles vão se complementar, algumas músicas aparecem com nomes diferentes, outras que dão nome pro disco como Coração Disparado vai estar no disco também, né? Essa brincadeira mesmo, como se fosse uma parte 1 e parte 2 de um filme, né? Tipo assim, uma série grande, assim.
0: Sim, mas assim, é um nome assim que vai longe, né?
1: Sim, com certeza.
0: Eu posso ficar uma hora aqui falando sobre que dispara o seu coração, por exemplo.
1: O palco, por exemplo. Eu acho que esse nome também tem muito a ver com isso, assim. Esse disco também é sobre minha relação com o palco mesmo, né? E de como eu, naquele momento, naquele lugar... Eu realmente me coloco diferente, assim, meus problemas desaparecem e realmente é um lugar onde eu me exponho muito e me exponho a minha história, a minha vida, os meus amores, as minhas vergonhas e exponho o público também, de certa maneira. Eu tava vendo agora, lendo uma coisa que Regis escreveu sobre mim aqui no Instagram, Regis Damasceno, e ele falou como que era muito desconfortável ver o meu show. Assim, como se ele gostasse da voz, mas ao mesmo tempo você tinha que estar preparado para uma certa violência. E é verdade, de certa maneira. Eu acho que o palco é assim como um lugar mesmo para... A música, na verdade, é uma ferramenta de entretenimento, mas também uma ferramenta de modificação da realidade. Eu acredito muito nisso, acredito que a gente pode realmente colocar mensagens e conversar, né, do mesmo lugar, assim, pensando que a gente pode realmente... construir espaços de discussão e construir lugares e construir pensamentos mesmo para que a gente consiga construir um bairro, uma rua, um país que seja cada vez mais parecido com a gente, sabe? Então, assim, é uma coisa mesmo como visceral, né? Por isso o coração e todo momento disparado mesmo, porque é urgente, né? É urgente agora a gente se amar, urgente agora a gente estar tá junto, urgente agora a gente tá de coração aberto e disparado mesmo.
0: Sim, mas é interessante você falar sobre o desconforto, porque eu acho que é importante isso, né, na arte, o desconforto.
1: Sim, eu não gosto de arte, eu não me eu não eu, é tipo assim, é o tipo de arte, é o tipo de arte que eu gosto de consumir também. Eu não gosto da arte inofensiva. Eu gosto da coisa que atravessa. E eu acho que sou esse tipo de artista também, que você vai ver, você vai gostar ou não gostar, assim, não tem como você ficar pensando: "Ah, mas passou por mim, não passa". É um negócio mesmo que a gente atravessa, porque acho que eu tenho muito que dizer, assim, quem tem que dizer vai falar as coisas, né? E realmente é o tipo de coisa que eu consumo também. E eu acho que é isso, como você falou, acho que tem um propósito mesmo de. Eu falei ontem até no show, eu tô aqui para incomodar, entendeu? Eu tô aqui para realmente virar o jogo e mexer virar chaves e conversar e modificar as coisas, não tem como.
0: Sim. Estar no palco dispara o seu coração.
1: Com certeza,
0: No
1: com
0: começo,
1: certeza.
0: principalmente, né? Você sabe que isso me
1: Engraçado.
0: fez refletir muito sobre quando o meu coração dispara. Porque é um momento tenso quando o coração dispara. Mas depois que ele vai acalmando, você fala, ufa, passou.
1: Isso, ontem foi engraçado, porque geralmente no show, né, você fica meio nervoso. Ontem eu tava muito tranquilo, mas depois da primeira música eu fiquei muito nervoso, o coração disparou, assim. Eu acho que eu me dei conta de que eu tava no palco do Teatro Sesc Pompeia, de que eu tava fazendo aquele show, assim. Como tem uma sequência de coisas acontecendo, às vezes você perde um pouco o momento, né? E aí eu me dei conta, assim, caramba, eu tô aqui, então, caramba, isso tá acontecendo mesmo. Mais uma vez as pessoas estão vindo no show, porque é uma coisa esquisita para mim ainda. Olhar para as pessoas e imaginar que elas estão consumindo a coisa que eu fiz dentro de casa. Ao mesmo tempo, fico muito emocionado, porque essa é a minha vida, sabe? Assim, isso faz meu coração disparar. Olhar para aquelas pessoas e pensar que sem elas eu não sou nada, entendeu? Porque a vida é tão difícil, a nossa vida tá sendo muito difícil. Mas fazer arte no Brasil, eu que sou uma pessoa preta, com todos os estigmas que isso me traz, quando você observa aquelas pessoas, você olha no olho delas, você pensa por um momento que a gente está pensando a mesma coisa, né? Então isso realmente, isso dispara meu coração, isso mexe muito comigo.
0: Eu vou fazer uma brincadeira com os ouvintes, posso? Eu
1: Claro.
0: vou chamar os ouvintes para responderem o que dispara o coração deles. Eu acho que
1: Maravilha.
0: pode sair muita coisa daí interessante. Ó, manda zap aqui para a gente, participa da conversa com o Giovanni Cidreira. Ele acabou de lançar esse trabalho, Coração Disparado, esse ano, no 11973737229. O que que faz o seu coração disparar, meu caro ouvinte, minha cara ouvinte? Manda aqui sua mensagem. Então, eu vou repetir, ó, 11973737229. Você falou que o projeto se divide, né, na performance ao vivo, ainda vem aí o ambiente de estúdio também, que vai ser a segunda parte do projeto. E interessante que foi gravado na casa de Francisca, né? Foi, a escolha foi lá. O que que aquele palco específico, Giovanni, trouxe de energia para essas suas
1: Sim.
0: canções?
1: Casa de Francisco é um espaço de resistência, né? Eu acho assim, quem faz ali, né? Como todos os espaços culturais na cidade, né? E vem sofrendo com essa política, né? Contra os espaços. Aqui em São Paulo está acontecendo muito isso. E a Casa de Francisco é um lugar que como todos os artistas do meio da minha galera, a gente sempre assistiu o show lá e sempre consumiu muita coisa lá. E aquele porão foi gravado no porão da casa. Ele tem um climinha bem como um teatro, um auditório de programa antigo. Eu acho muito charmoso, eu adoro aquele negócio. E como já tinha tocado lá algumas vezes, eu sentia que precisava de um lugar que fosse um pouco familiar mesmo para mim, um palco que eu já conhecesse de certa maneira, tivesse esse controle assim. Então foi escolhido a Casa de Francisca, e o disco foi escolhido gravar ao vivo porque eu observei que, assim, no Brasil a gente tem uma cultura forte de coisas gravadas ao vivo, né?
0: Super.
1: Muito, né? Mas assim, os meus colegas e mesmo eu nunca tinha gravado nada ao vivo assim, e com a participação do público, né? Que é uma coisa bem curiosa. Porque eu também pensei, se eu tivesse todos os elementos possíveis para dar ruim, para acontecer uma coisa, para dar merda, vamos dizer assim, eu gosto disso também, sabe? Eu gosto do lugar perigoso. Então eu pensei, pô, a gente tem que fazer um disco assim, ao vivo, com músicas inéditas, né? Porque as músicas são todas novas. Eu toquei uma música ou outra lá no dia, que não, que eram de um repertório de Japanese Food, por exemplo. Mas o que foi pro disco mesmo foram essas músicas inéditas, né? Porque eu ficava pensando que seria interessante realmente a gente jogar o nosso corpo mais uma vez na fogueira e tá disposto a tudo que aconteceu, né? Porque a gente gravou num take só. Foi rec, vai, bum. E a gente gravou todas essas músicas. Então, eu fiquei pensando realmente que era um bom jeito, assim, de me desafiar. Porque também eu gosto de fazer assim. Eu gosto que cada disco meu e cada coisa que eu faço, eu me proponho também a sair do meu lugar comum. Eu gosto da coisa. Eu não sou um artista de experimental, mas eu gosto de experimentar. Sempre, né? Não tô nesse sentido, eu sou um experimental também. Eu gosto sempre de fazer uma coisa. Eu lembro quando eu comecei o Japanese Food, eu tinha cor do violão e tal. E eu quebrei o violão, peguei um teclado, peguei um piano, fui pra sampler. Então eu tô sempre me colocando na hora H em situações que não são muito confortáveis para mim, mas isso também desperta em mim. Isso me inspira, isso me dá um lugar também de novidade, né? Então isso realmente me faz querer chegar aos lugares, querer fazer outra música diferente, assim.
0: O seu instrumento é o violão?
1: Eu não tenho um instrumento, assim. Acho que o meu instrumento mesmo é a voz, com certeza. Eu uso os instrumentos para compor as minhas músicas, mas eu não sou um tocador de violão, assim, como eu não conseguiria acompanhar um outro cantor ou outra cantora. Mas também eu toco piano muito mal, e toco baixo muito mal, e bateria muito mal. Eu toco vários instrumentos muito mal, assim. Mas assim,
0: Você está sendo modesto, vai.
1: eles servem para o que eu, para o meu propósito, que é fazer minhas músicas malucas, entendeu?
0: Sim.
1: Eu acho que vários artistas que são cantautores, digamos assim, têm esse negócio de usar um instrumento para o que te serve, né? Porque há músicos realmente excelentes que são músicos que são violonistas, né? Pianistas que acompanham os outros. Não é o meu caso. Eu sou um charlatão mesmo, assim, do instrumento.
0: Bom, você escolheu esse formato, voz e violão, para essa primeira parte, né,
1: Sim.
0: do álbum. E como é que vai vir essa segunda parte também? Vai vir só com violão, em estúdio ou não? O que que você está planejando?
1: Essa primeira parte, ela veio porque quando eu ouvi, quando as pessoas vão no meu show, iam nos shows, um show com instrumentação, com banda, muitas coisas, às vezes era coisa eletrônica, sempre teve esse momento do voz e violão, né? O violão é uma coisa que sempre comecei a compor música no violão. E as pessoas, alguns amigos, né, que nunca tinham no show, vendo o show, falavam comigo: pô, mas você toca o violão, hein, Gil? Você toca um bom violão. Não sabia que você toca, não sabia que você cantava e tocava violão. Eu ficava: como assim? Como é que você não sabe que você toca violão? Pô, que loucura é essa? E eu fiquei pensando: pô, acho que eu gostaria de mostrar essa minha faceta, registrar esse negócio com o violão. A partir disso, e do encontro que eu tive com o Gork, que é o diretor artístico do disco, e Benck Ferraz, do Bugarins também, a gente começou a pensar nessa questão do violão e como seria construir um repertório a partir disso. Então, eu naturalmente, voltei para o violão como um instrumento e comecei a compor as músicas todas no violão, né? Então, a segundo ato desse disco, o violão, ele ainda vai ser uma espinha, ele vai ser a estrutura mesmo, a base para as músicas, porque todas as músicas têm um composto, têm feito no violão. Tenho feito música pra caramba, não parei de fazer, pensando na segunda parte. Mas ele vai ter instrumentação, sim, em volta dele. Eu acho que eu vou usar muita coisa percussiva, é o que eu tô estudando agora e ouvindo muito, de como usar instrumentos que seriam como tradicionais do Nordeste, por exemplo, de um jeito esquisito, né? Usar um triângulo de outro de um jeito, usar o surdo virado fazendo outra coisa, com uma bateria de rock, enfim, mexer nessa coisa toda. Mas ainda o violão são músicas que são mais chegadas para o voz e violão. Assim, não vai ser voz e violão, né? Mas o violão ainda é uma característica forte dessa leva de músicas do segundo disco também.
0: Então, já vamos mergulhar nesse trabalho, nesse coração disparado.
1: Vamos.
0: Vamos falar da primeira música, Farol.
1: Farol.
0: Você
1: Farol.
0: abre o disco com ela.
1: Essa música foi escolhida porque ela é uma música que serve para mim para sentir o clima do show. Eu sempre abri shows que faço voz e violão com essa música. Porque ela é uma música, ela tem uma extensão grande, né? Eu alcanço o vocal, ele é realmente muito agudo às vezes, e o grito já chora e tudo. Então é uma música que eu sempre usei como um termômetro ali para entender como é que vai ser o show, como é que tá a minha voz, como é que o público tá. E é uma música que eu já tinha gravado, na verdade, num EP que eu gravei com a Josiara, que é o Straight. E é uma música que Josi gostava muito, ela ficava muito pedindo para eu cantar sempre essa música. E gravei com ela e nunca tinha tido um registro meu. E é uma música que eu adoro, então achei que ela devia começar. Ela começa o show, começa o disco também.
0: É uma letra bonita, né?
1: Sim,
0: Fala
1: sim.
0: sobre afeto,
1: É
0: assim.
1: uma música que eu sempre dedico às pessoas que acreditam, né? Que fazem as coisas e que estão trabalhando. E não acredito. Assim, a gente cresce achando que existem modelos para as coisas que a gente faz, né? E esses modelos são as coisas certas a fazer. Que não, na verdade, o jeito certo é o nosso jeito. É o jeito mais ajustado, o jeito mais que pode ser considerado confuso.
0: Mais humano,
1: Mas
0: talvez.
1: isso. Então, essa música é para as pessoas que trilham o seu próprio caminho, né? É uma música que fala sobre muitas coisas, na verdade, né? O legal dela, na verdade, é isso, né? Ela tem essa coisa de uma passagem mesmo, mas há uma mensagem de que a gente está aí e de que, apesar das placas de parar, a gente vai continuar fazendo nosso trabalho, continuar cuidando da nossa família, continuar lutando pelos nossos direitos, nossas coisas, né?
0: E essa música você abriu o show com ela ontem, então,
1: Sim,
0: também.
1: sim.
0: Então, vamos ouvir. Farol, hoje, Giovanni Cidreira aqui comigo. Já estão chegando mensagens aqui. Daqui a pouquinho eu vou dar uma geral no
1: Bora, meu
0: 11973737229.
1: povo.
0: A gente ouve, então, Farol do Trabalho, Coração Disparado. Giovanni Cidreira aqui no Galeria.

0: Giovanni Cidreira, hoje aqui comigo, e a gente acabou de escutar Farol, a música que abre o álbum Coração Disparado, o mais recente do Giovanni. Eu quero falar um pouquinho da direção artística, né, do show e dessa sua parceria com o Benck, uhum. né, do Bugarins na produção musical, né?
1: Sim. É, a direção é de Gork, né? E ele foi um cara que apareceu assim. Ele me chamou primeiro pra compor algumas músicas pro disco da Urias. E eu fiz algumas músicas desse disco, um disco maravilhoso. E a gente começou a fazer, ter essa relação. E Gork é um cara bem, bem curioso, porque ele é um tipo de diretor que ele não chega com as coisas assim que parecem que você quer fazer, ou com as coisas que parecem com o que você tá ouvindo, ou que você gostaria de fazer. Ele é muito provocativo. Então ele me... Até chegar a essas músicas, até esse lugar do voz e violão, com essas minhas músicas que tô fazendo, ele me fez compor muita coisa, me fez fazer versões de muitas músicas populares, porque ele achava que eu devia quebrar um pouco esse meu jeito de... Tá um pouco... Ele me chamava como um castelado no palco. Como se tivesse existisse uma barreira entre mim e o público. Então, de certa maneira, eu aprendi com o Gork a trazer as pessoas mais pra perto de mim. E esse show e esse disco tem muito a ver com isso também. Eu sinto que o público, ele tá muito mais próximo de mim agora. A conversa com eles. E mesmo no palco, é muito mais... próximos, estamos próximos. Trocamos as ideias. Somos amigos, somos amigas,
0: ah,
1: entendeu?
0: Tá.
1: E bem que... É, meu amigo, meu parceiro, assim, desde 2018, quando a gente se encontrou. E é curioso, porque a gente conhece muita gente, né, na cena, que tem coisas parecidas com a gente, o que a gente queria fazer coisa junto. E a gente acaba não fazendo nada, assim, muitas pessoas... É muito difícil você ter essa disponibilidade, realmente. Bem que tem uma banda, que é Bugarins, então
0: sim,
1: tá viajando também,
0: sim.
1: Fazendo muita coisa.
0: Ele é um baita compositor,
1: né?
0: Também.
1: E aí a gente se encontrou num festival, num Bandanada, e...

0: acho que a gente devia fazer alguma coisa junto. Eu falei, tá bom, moro em São Paulo. Deu endereço para ele. Ele falou, tá bom, daqui a 2 dias eu vou em sua casa. Eu achei que era brincadeira. Meia-noite, bate um cara lá na porta.
1: Meia-noite, ele sem avisar.
0: Meia-noite, sem aviso. Entendeu? Eu falei, cara, essas meninas moram comigo. Que é esse cara que tá aí na frente, Ju? Que maluco aí na frente, ele chamou você aí. Foi lá, cara, o que é isso? Bem, com o computador na mão. Ele falou, e aí, vamos gravar? E a gente começou a gravar, a gente nunca mais parou de gravar, na verdade, o Ebank. Nessa noite a gente gravou Sendo Franco. E depois, todos os lugares que a gente se encontrava, como bastidor do Festival X em Recife, vamos gravar. Bastidor da gravação do Bugarins, bastidor do show, entre um show e outro. Ele sempre com o computador na mão, com o celular, a gente gravou o nosso primeiro trabalho, um mixtape, tudo assim, no telefone,
1: Mas
0: né?
1: assim, eu gravava, tipo, vamos criar e vamos
0: Não, a
1: gravar,
0: gente
1: tipo isso.
0: gravava, criava a música e gravando ao mesmo
1: Gravava, tipo,
0: tempo,
1: tá.
0: né? E foi uma experiência que a gente faz, me ensinou a fazer isso, né? E também de não levar a coisa tão a sério, né? E fazer na hora. Então a gente compôs e a mixtape, um disco que lançamos em 2018, foi o primeiro trabalho da gente junto. Ela tem essa característica também de ser uma coisa da experiência dos lugares, assim. Não é uma coisa. A gente não concatenou muito para gravar. Era tipo assim: pega esse beat, como é a letra, vai ser assim. E já escrevia, já cantava, já chegava tipo, na chuva gravando a voz, era uma coisa assim meio maluca. E eu, como eu falei, comecei a gravar com o Bank nesse disco e nunca mais parou, né? Bank é um parceiro perene, assim, né? A gente tem uma história já. Já temos todos os discos meus, o Bank participou de alguma maneira. Acho que menos o Carnaval eu chego lá, que não esteve envolvido, o disco que eu gravei no Cadeal do
1: Sim,
0: Gentil.
1: que é incrível. Esse disco é muito bonito.
0: Mas todo o resto e ele tá comigo. E recentemente começou a compor música junto, né? Porque até então ele era o meu diretor, produtor, coisa assim. E agora, no Coração Disparado, a gente começou a gravar. Essas músicas. A gente começou a compor realmente músicas em conjunto.
1: Agora, eu fiquei curiosa com o lance que você falou do Rodrigo, né, na direção artística, que ele te fez gravar não, é tocar
0: Versões.
1: muitas versões, né? Mas ele pensava em que você pudesse gravar algumas
0: Então, na
1: versões, e quais
0: verdade, eu
1: versões?
0: achava que ele estava pensando isso, só que eu acho que ele me enganou.
1: Tá.
0: Eu acho que ele queria que eu chegasse num ponto, ele falava comigo, de que eu posso cantar Amor igual ao teu. Eu
1: Tá.
0: nunca mais terei
1: Ele te
0: coisas
1: fez
0: assim.
1: essa
0: Sim,
1: também.
0: ele fez versão de Por que você não olha cara a cara, ficar nesse passo?
1: Não
0: Então,
1: passa, tá?
0: várias coisas assim, completamente, sabe, Lulu Santos, eu também.
1: Inusitadas, assim.
0: Inusitadas para mim, assim, dentro das coisas que eu ouvia, entendeu? Ele me trouxe essas coisas com Pepe Nenê, não sei o quê, latino. E coisas que eu acho que foi mais pra mexer na minha estrutura, no meu compositor, né? Porque igual que eu achava que eu tinha que realmente. Tá cada vez me comunicando de uma maneira mais clara com as pessoas, né, mais próxima. Então, eu não sei se ele realmente pensava que eu poderia gravar uma música dessa ou se realmente ele só queria que eu me aproximasse desse imaginário, desse jeito de fazer música, né, que é um jeito que as pessoas até podem julgar. Por exemplo, Nando Reis é um grande compositor, né, um dos melhores do Brasil para mim. E Nando tem essa coisa mesmo que as pessoas com ingenuidade podem julgar como uma coisa que é muito popular, né? É muito fácil e muito pegajosa, né? Então, acho que Gork tava também trabalhando em mim esse meu lado mais chicletinho, né? E mais direto, assim.
1: Certo. Bom, vamos dar uma geral aqui, que chegaram algumas mensagens interessantes aqui, ó. É a Julie assistindo a gente na Vila Mariana, curtindo bastante o papo. Aí ela fala: meu coração dispara quando encontro um ex-amor que faz parte da minha turma de amigos. Sempre fico nervosa.
0: Vixe, pesado, viu, galera?
1: Esse é um
0: Realmente
1: clássico.
0: isso aí. Ontem rolou na festa lá, um amigo que, pô, tava lá depois do show e aí encontrou a ex que tava também comigo na festa, no bar. E ele ficou bem abalado, ele saiu correndo, assim. Eu percebi que ele, tipo
1: Você
0: assim, não,
1: percebeu?
0: deu um disfarce, cadê cara? O cara sumiu, bum, bum.
1: Ai, foi com o coração disparar. Ó, o Roseval, meu coração dispara quando ouço músicas que ouvia na infância, como Roberto Carlos,
0: Ah, o
1: que
0: meu
1: minha
0: também.
1: mãe
0: O meu
1: adorava.
0: também, eu adoro isso. Tem músicas que levam a gente para um lugar assim, né? E mexem com a gente. Nesse disco eu
1: Sim.
0: gravei uma música assim, que é Timidez.
1: Timidez.
0: É uma música da banda Cavalo de Pau, que é a banda do Ceará.
1: Sim.
0: E é uma música que. Essa música dispara meu coração também. E é bem como ele falou, assim, me lembra minha avó, me lembra meu pai, porque é uma música do São João, né? Da festa junina.
1: Sim.
0: E eu cresci no interior da Bahia.
1: Você nasceu em
0: Então,
1: Salvador.
0: eu nasci em Salvador, mas fui criado em Castro Alves, no
1: Tá.
0: sul da Bahia. Passei um tempo em Santo Amaro da Purificação também. Minha família é de Santo Amaro. Mas em Castro Alves eu vi essa coisa da festa junina muito forte, porque lá à noite a gente passava de casa em casa,

0: comendo a comida dos outros, o milho, o licor, e assim eles vinham também nossa casa. E tinham festa no terreiro, como triângulo, zabumba, sanfona. E eu me vi absorvido pela arte. A primeira vez que me lembro foi num desse momento, numa festa junina, onde eu via um momento que era um perigo, né? As pessoas brigavam, as pessoas dançavam forró, bebiam cachaça, a música forte, a música nordestina. E aquilo pegou meu coração, eu chorava, chorava muito. Minha mãe ficava perguntando para mim: "Mas menino, por que você tá chorando?" Aí eu falava: "Não sei, não sei, mãe, não sei." Depois eu descobri que era da música mesmo, me tocava
1: Ai, que
0: assim, né?
1: bonito,
0: E aquilo,
1: sim.
0: e depois eu fui crescendo e eu senti isso várias vezes e sinto aquela emoção hoje ainda. E essa música Timidez, ela foi pro disco assim, porque eu lembrei, como ele lembrou agora do Roberto Carlos, que eu adoro também, lembro muito da minha avó, Arivalda. E são músicas que me levam exatamente
1: Sim.
0: pro espaço, como se geográfico mesmo, assim, como se estivesse lá.
1: Que te levam para um tempo, né?
0: Isso,
1: É
0: é.
1: muito
0: Músicas que me levam
1: maluco
0: pra um
1: isso, né?
0: tempo, né? É.
1: É muito bonito isso. Bom, ó, tem mais uma mensagem aqui. Boa tarde, Giovanni. Boa tarde, Fabi. Vaguinho aqui. Gil.
0: Vaguinho suspeito esse nome, viu?
1: É Vaguinho. Aí ele fala: Gil, denga me deixa dengoso.
0: Opa!
1: Que canção linda. Muito feliz que vai ter Coração Disparado em Juiz de Fora no dia 26 e Belo
0: Isso.
1: Horizonte, né, no dia
0: Ó,
1: 28.
0: que ladrão.
1: Além do Coração Disparado, quais outras canções estarão no setlist?
0: Ó, todas as músicas do coração. Pô, Vaguinho, um beijo pra você, viu? Obrigado. E Juiz de Fora, nunca fui. Belo Horizonte, eu amo. Vai ser incrível. Quero estar muito com vocês aí. Vai ser incrível mesmo. Encontrei até uma cantora de Belo Horizonte lá no show. Sara não tem nome. Beijo, Sara. No setlist vão ter todas as músicas do Coração Disparado, que é o que eu tô fazendo agora. E também há as surpresinhas, né? E eu não vou falar, porque senão, se eu falar, não vai perder a graça. Então, cada lugar tem a sua especificidade. E eu gosto também de chegar e sentir. Ontem até brigaram comigo no show, porque a gente tem um repertório, né, do Coração Disparado. Mas eu bagunço tudo na hora, eu coloco música aqui no. Toquei música de Luiz Gonzaga, e toquei música de Japan Easy Food, toquei música do Nebulosa Baby. Então, você
1: É um
0: pode
1: passeio,
0: esperar
1: né?
0: uma mescla aí, uns. Eu vou percorrer os caminhos que eu percorri na música, não tem como.
1: Agora, ó, tem mais um que chegou aqui, o pessoal tá animado. O Fabi, como é gostoso ver nossa música sempre viva com uma geração nova e cheia de coisas para dizer. Parabéns, Giovanni.
0: Oh,
1: Todo
0: obrigado.
1: sucesso na sua jornada. Deixa eu só descobrir o nome dele aqui, adorei a mensagem dele. Daqui a pouco eu descubro. Bom, gente, participem mais no 11 97373-7229 é o nosso zap. A gente fez aquela pergunta, né? O que faz o seu coração disparar? Se você quiser, responda essa pergunta também. Giovanni, agora vamos lá. Uma década de caminhada solo, né? Qual que é a sensação quando você olha para trás e fala, poxa, de lá e ver esse caminho percorrido até aqui?
0: Olha, eu acho que passei muita doideira, né? Imagina que eu vim de Salvador, assim, não conhecia ninguém aqui. Claro, tinha um pessoal aqui que já me conectava, mas muito pouco, não conhecia
1: Você
0: nada.
1: veio quando para cá?
0: Eu vim em 2016, 17,
1: Ou seja, tá há quase
0: né?
1: 10 anos.
0: Quase 10 anos. E quando eu cheguei só tinha mato, aquela história, né? E foi bem assim, vários sofás. Acho que eu morei em todos os bairros de São Paulo, sabe? Assim, Vila Mariana, Vila Madalena, Ipojuca, República, Liberdade. Morei no centro, em três lugares. Eu morei em muitos sofás, né?
1: Sua
0: Era
1: casa era um sofazinho,
0: o
1: assim.
0: sofá de todas essas
1: Um
0: pessoas que
1: sofá
0: conheço.
1: e um banquinho para colocar as
0: Isso,
1: coisas.
0: exatamente. Mas conheci muita gente boa também. Olhando assim, pensando e vendo agora, eu fico muito feliz porque eu acho que hoje eu entendo o meu lugar dentro da cena, sabe? Dentro da coisa toda. Acho que durante muito tempo eu fiquei. E talvez eu tentei adequar a minha música, talvez eu tentei andar com certos grupos, sabe? É natural, é normal, você trabalha e você fica pensando nos meios que você. O que você tem que fazer pelo que você ama. Né, os lugares que você tem que ir, as pessoas que você tem que estar conversando, e não só isso, também artisticamente, como a sua música pode ser uma música eu ficar pensando mais fácil, né? Porque eu sei que a minha poética é esquisita, eu sei que minha música é uma música que é um pouco dura às vezes, e eu ficava pensando como suavizar isso, e depois de um tempo eu percebi que não adianta você fazer nada se você não tem um contrato da X e Y, você vai poder mudar o que você quiser, mas você não vai conseguir, tá, sabe? Você tem que fazer mesmo o que você acredita. E hoje eu estou muito confortável com isso.

0: Como?
1: Porque eu não faço concessão mais nenhuma. Eu não faço jogo, eu nem participo de panela nenhuma. E eu tenho muito orgulho de ter minha cabeça erguida e a música dentro do meu coração, sempre, sempre. E olho no olho de todo mundo, sabe? E não tem, ninguém vai dizer nada de mim.
0: E esse lugar, quando você fala, eu encontrei meu lugar, eu acho que eu encontrei meu lugar. É um lugar de liberdade, posso
1: Isso,
0: chamar isso?
1: exatamente,
0: Liberdade
1: exatamente.
0: criativa,
1: Isso,
0: de autonomia.
1: e você percebe que e principalmente assim, eu acho que tem artistas que são do momento, que precisam de uma cara, precisam estar jovens e precisam daquela música que pega. Eu me percebo hoje como artista de consistência. Uma vez eu encontrei o Jardes Macalé e ele estava saindo do palco, eu estava entrando. Não, eu estava saindo e ele estava entrando. As pessoas gritavam o nome dele. E ele falou: "Que coisa, garoto. Eu passei tanto tempo fazendo isso e ninguém se importou. Agora eu estou gritando meu nome. Quer saber o segredo?" Eu falei: "Caramba, Jazz vai me falar o segredo. E agora eu conto para vocês." Ele falou: "Você tem que colocar um copo vazio todo dia no mesmo lugar. As pessoas vão começar a acreditar que alguma coisa tá dentro desse copo." E eu fiquei pensando: é isso mesmo.
0: Ele é maravilhoso,
1: Porque,
0: Jardes, né?
1: porque,
0: Que sensacional
1: porque,
0: isso.
1: nossa, né? Que aprendizado. Porque
0: Sim.
1: é isso. Você, em certo momento, eu comecei a pensar. E agora para mim é isso mesmo, de que eu tô colocando meu copo todo dia no mesmo lugar, sabe? E é o meu copo. Né? E que meus amigos bebem dele também, e sabe, esse negócio de você fazer aquilo com a sua verdade mesmo, né? Sem tapinha nas costas, sem conversa. Isso é uma coisa que me deixa muito confortável hoje, saber que eu sou esse tipo de artista que as dificuldades elas vêm muito. A gente perde muita coisa também com isso, né? Mas eu durmo tranquilo sabendo que eu tô fazendo o que eu quero fazer.
0: Certo. Bom, vamos tentar entender um pouquinho das suas influências, né? Você vem do interior da Bahia, né? No sul da
1: Isso.
0: Bahia, Castro,
1: Castro
0: Castro
1: Alves.
0: Alves, festas de São João. Quem são suas maiores influências musicais, o que te
1: Sim.
0: construíram como artista?
1: Olha, eu quando eu vim para Salvador, minha mãe sempre ouviu rádio, né? E Zezé de Camargo Luciano, que eu sempre gostava desde pequeno. E Luiz Gonzaga, como eu falei, Roberto Carlos, minha avó, sempre. Eu sou um fã do Roberto Carlos, assim. As pessoas não gostam. Eu adoro. Eu acho a voz mais emocionada do Brasil, assim. Uma coisa que eu amo, assim, de paixão. E quando eu vim para Salvador, eu comecei a colecionar vinil. Um amigo meu que eu conheci, curiosamente, a primeira vez que fui na casa dele, eu vou ter que contar essa história. Foi por uma indicação de um amigo que eu vi um clipe do Los Hermanos, do Todo Carnaval Tem o Seu Fim, na MTV. Aí eu saí na rua, tipo assim, quem tem esse disco? Um amigo meu falou: "Tem um amigo do amigo que tem esse CD, ele comprou o original CD." Naquela época de CDs originais e piratas, né? Eu fui na casa desse cara, ele falou: "Pô, você gosta de música? Eu vou te dar uma vitrola quebrada." Eu consertei essa vitrola, cortei a tomada, comprei a borracha, aprendi a mexer, não sei como, no mecanismo dela, comprei a agulha, fiz a vitrola funcionar. Eu tinha 12, eu tinha 14, 15 anos e comecei a colecionar disco. Então, nessa época, ninguém comprava disco em Salvador. Os discos eram muito baratos. Então, eu fiz coleção de, tipo assim, Elisete Cardoso, Elis Regina, né? Todos os discos de Caetano Veloso, Gilberto Gil, Milton Nascimento, Clube da Esquina, Elete Negreiros, aí vem Rigo Barnabé, aí vem Itamar Assunção. Então, João Gilberto, e toda essa coisa da MPB dos anos 70, 80, eu consumi tudo mesmo, assim, tudo eu
0: Isso na
1: comi.
0: adolescência, que é a fase que a gente mais
1: Isso, e meus
0: consome.
1: amigos ficavam me achavam estranho porque eles ouviam, sei lá, Slipknot, Charlie Brown Jr., Limp Bizkit. E eu tava cheio de disco embaixo do braço, de Roberto Carlos, de Elis Regina,
0: Sim.
1: de, sabe, as pessoas ficavam: "Que cara é maluco é esse?" Mas foi um momento que eu consumi muito, tanto que isso mexeu tanto comigo que eu não ouvia música contemporânea, eu demorei a ouvir.
0: Tá.
1: E eu nem música internacional demorei a ouvir, quer dizer, eu via Prince, porque tinha vinil, Michael Jackson, Madonna, mas assim, Frank Ocean, né, sei lá, essas coisas eu fui ouvir quando eu conheci bem, quer dizer, ele que me apresentou, Kanye West, não vi esse negócio. Tanto que assim, tem músicas, e meus amigos sempre falam que minha música é só uma música do Roberto Carlos num envelope de música moderna, porque, e mais ou menos isso, porque tem coisas que, quando eu tô fazendo uma música, eu nem quero aquela influência, nem gostaria que fosse parecido com uma coisa ou com outra. Mas de repente João Gilberto me puxa pela camisa, aí vem o Gal Costa me pegando pelo pé, entendeu? O outro puxa meu cabelo, uma coisa que não tá intrínseca em mim, porque eu realmente consumi muito música brasileira, assim, clássica, né? Da MPB, assim, muito, muito Maria
0: Os
1: Bethânia.
0: mestres, né, são
1: Isso, Nelson Cavaquinho e Paulinho da Viola, isso foi uma coisa que Eu consumi muito, então eu acho que essas são as minhas grandes influências. E sim, há uma banda e um cara que eu gosto muito, que é o Renato Russo, né? Minha mãe era uma fã da Legião Urbana, e ela punha a Legião Urbana para ouvir todo domingo e sábado, domingo, altíssimo. Eu odiava aquele negócio que ela fazia. Mãe dentro de casa para fazer a faxina no final de semana,
0: Sim,
1: e
0: super.
1: ela punha música alta, e eu ficava, meu Deus, que voz horrível, que música chata. Um dia ela foi trabalhar, todos não estavam, ninguém estava em casa, eu estava doente, acho que não fui ao colégio, uma coisa assim. E tinha um disco da Legião Urbana lá. Eu falei, pô, quer saber? Vou botar esse negócio para ver aqui. Não tenho nada para fazer, já tinha gastado todas as fichas de videogame, todas as coisas que eu tinha que fazer, todas as revistas, todos os livros. Falei, pronto, vou ouvir Legião Urbana. Nossa, botei aquele negócio para tocar e pensei, nossa, é isso que eu quero fazer na minha vida. Foi a primeira vez que pensei, caramba, eu vou escrever assim, eu consigo fazer isso. Inclusive, eu tô escrevendo assim já, e a partir desse momento eu comecei escrever, e não só sobre coisas que eu achava que as pessoas queriam ouvir, mas sobre coisas que eu sentia e que eram pessoais e que eram desconfortáveis também, né? Como um diário mesmo. Desculpa.
0: Fica à
1: Posso
0: vontade.
1: pegar?
0: Claro, claro.
1: Nossa, eu tô tossindo porque ontem fiz o show, hoje estou um pouco rouco já. Uou!
0: Então, velho, vamos se recompor aqui.
1: Voltamos.
0: Vamos tocar mais uma, ó. Enquanto você toma sua água também. Vamos com o tempero, pode ser?
1: Bora.
0: Posso na sequência aqui? Então, vamos lá. Toninho, vamos com tempero. Então, Giovanni Cidreira hoje aqui comigo, a gente falando sobre o trabalho Coração Disparado e essa trajetória de 10 anos na música.

0: Giovanni Cidreira, a gente ouviu Tempero, do álbum Coração Disparado. Hoje o Giovanni está aqui comigo. E quer falar um pouquinho sobre Tempero? É linda essa música também,
1: sim,
0: Giovanni?
1: Sim, eu pensei que... Vou falar bem perto do microfone agora, porque...
0: Eu vou pedir para o pessoal só abaixar o nosso retorno aqui, que está dando um eco bem aqui.
1: Está parecendo um disco do John Lennon.
0: Agora melhorou.
1: Eu vou falar bem perto do microfone agora, que eu quase morri aqui.
0: Pronto, já se recompôs agora.
1: Então, Tempero foi a primeira... Assim, sempre é um momento de... Quando você tá fazendo música, que você pensa, pô, agora eu tô fazendo um disco. Assim, sempre é uma música pra mim que ela muda a direção das coisas. Eu lembro quando eu escrevi Última Vida Submarina, meu primeiro disco Japanese Food, eu pensei, pô, essa música é diferente das coisas que eu já havia feito. Tempero foi essa música nesse disco pra mim. Eu tava fazendo uma série de músicas e quando eu fiz Tempero, eu falei, nossa, essa música, ela é diferente das outras músicas que eu fiz. Ela tem uma poética diferente, eu uso palavras que eu não usei. Eu tô cantando de outro jeito nessa música. Então eu pensei, pô, eu vou fazer um disco com essa música. Acho que essa música me impulsionou a fazer o disco Coração Disparado. Foi Tempero, com certeza.
0: É isso. Sabe que eu quero já falar de Denga, que a gente já, o nosso tempo já tá indo.
1: Denga, o pessoal adora essa música.
0: É uma música já querida do repertório e é inédita, né?
1: Eu acho que é porque, assim, essa música tem essa coisa... Ela fala de uma coisa, né, que é... Aí o lugar onde eu quero viver... E aí fala de uma casa numa rua que tem uma praia no fim. Ela traz esses lugares bem imagéticos mesmo. E assim, eu cresci perto de praia e no interior. Assim, acho que as pessoas que cresceram, que têm essa vivência também sentem isso logo. E mesmo as que não viveram, né? As que viajam, as que conhecem os amigos, que vão para os lugares assim... Ela tem uma coisa muito nostálgica mesmo, acho que essa é a palavra dessa música. E fofinha, né? Ela é singela, ela fala de uma maneira bem simples. Essa é outra coisa também que eu procurei fazer nesse disco. Essa música também me mostrou isso, né? Um jeito mais simples de comunicar a coisa toda.
0: Então vamos ouvir Denga pra gente não perder o tempo aqui. Solta a Denga pra gente, Toninho. Obrigada.

0: Giovanni Cidreira, a gente ouviu Denga, mais uma do disco Coração Disparado. Giovanni está aqui ao vivo comigo hoje. Giovanni, como é que está essa agenda de shows por
1: então,
0: aqui?
1: Voltamos ao Brasil. Vamos agora para Juiz de Fora, dia 26, como o Vaguinho lembrou. Dia 27, Juiz de Fora 26 e 27 em Belo Horizonte, no Estúdio Central. Depois eu vou fazer um show com o Matheus Fazendo Rock aqui no Sesc, agora não lembro a data, desculpa. E no dia 22 de julho faremos o Blue Note, depois seguimos pra Goiânia no Bananada.
0: Que legal, então a agenda tá animadinha, né? Você falou que conseguiu estrear só agora e você deu um rolê pela Europa recentemente,
1: foi.
0: Né? Como é que é a sua música lá fora, o seu rolê lá fora? Rola, então?
1: Rola. Engraçado, eu nunca tinha ido a Barcelona, por exemplo, e eu fiquei muito impressionado mesmo. Como as pessoas estavam cantando as músicas, né?
0: Que bacana!
1: Cantavam, e tem até um grito de guerra, olê, olê, olê, oleira, Giovanni Cidreira. Engraçado, eu ficava assim, que coisa curiosa. Mas assim, uma coisa que eu entendi, percebi, o Tiny Desk, a gravar o Tiny Desk.
0: Ah, o Tiny Desk,
1: eu acho que
0: não
1: lá,
0: falar?
1: Assim, como muitos países não tem o Tiny Desk, né? Assim, na Europa não tem o Tiny Desk, né? Deles, em Portugal não há o Tiny Desk. Então eles consumem também, a música brasileira é uma música sinistra, né? Nós somos assim, imparáveis, produzimos muito, há muitos, e todos são muito bons. Então a música brasileira é muito consumida, percebi, muito, muito consumida, né? E eles ficavam muito ligados nisso. Muitas pessoas que me encontravam me reconheciam como Tiny Desk, cara do Tiny Desk, eu vi seu Tiny Desk, que as pessoas gostam de música e consumiam. Então as músicas que eu toquei no Tiny Desk, as pessoas sabiam cantar todas, né? Porque elas ouviam, assistiam aqueles vídeos. E foi muito legal ter esse lugar também de perceber que o trabalho, ele escoa, né? Ele tá sendo feito mesmo, bem feito, de certa maneira. Porque chega em lugares que você nunca esperava, né? Que nem você vai no interior, aqui no Brasil, interior, qualquer interior. Interior de São Paulo, você fica, pô, no interior do Nordeste, ninguém vai ouvir essa música. Todo mundo tá ouvindo a música, as pessoas conhecem as coisas, as pessoas estão consumindo o seu negócio mesmo. Isso é muito feliz. E muitos americanos e alemães, eles falavam comigo como, não entendo nada do que você fala. Mas eu adoro essa merda, porque é assim, eu acho que como a gente também consome, que a gente cresce ouvindo música estrangeira, né, e você não sabe o que tá falando ali,
0: sim,
1: mas você sente o negócio, então foi bem legal, assim, e rola mesmo porque muitas pessoas até identificam exatamente o que eu quero dizer e como eu sou na música, isso é muito curioso, né, a língua não é uma barreira, né, a música, ela ultrapassa tudo, né.
0: Você, com essa trajetória de 10 anos, onde você me disse agora há pouco que se sente confortável nesse lugar que você está, que esse é um lugar de liberdade, de autonomia, qual que é o maior desafio para você hoje seguir, continuar seguindo essa trajetória há mais 10, mais 20 anos? Mais 30, mais 40?
1: Sim,
0: você é muito jovem.
1: Eu acho que, assim, de maneira prática, né, eu tenho, como todos os meus colegas, a gente, como todo mundo que trabalha, né, com essa ferramenta de arte e tudo mais, você fica preocupado mesmo de você ter corpo, né, você ter saúde, para você continuar, por exemplo, eu pegar um avião e viajar 12 horas para outro país, ou sair de ônibus, porque, assim, uma coisa que me interessa muito, eu não sou artista do Instagram, não sou um blogueiro, não gosto. Então eu sou uma pessoa que preciso estar com as pessoas, eu preciso viajar. Eu preciso ir para Juiz de Fora, eu preciso ir para Belo Horizonte de carro, eu quero ir nos interiores, eu quero tocar em casas pequenas, casas grandes, não me interessa. Eu preciso das pessoas comigo, isso que alimenta o meu trabalho mesmo. E eu fico mais preocupado se eu vou ter corpo, se eu vou ter saúde suficiente para manter isso, porque com 50, com 60 anos, né? Isso e ganhando bem, né? Estruturar o trabalho para que eu consiga realmente chegar num lugar tranquilo. Porque eu tô aqui hoje, mas eu também tô por outras pessoas. Minha família precisa de mim ainda. Eu não sou de uma família. Alguns amigos meus, eles podem ficar em casa. Eu não posso. Eu tenho que trabalhar todo dia, eu tenho que fazer show sem parar. Porque tem muita gente que depende de mim ainda. Eu fico muito preocupado com isso. E de outra parte, eu fico. O que me preocupa também é não perder a vontade, não perder a curiosidade. Né? Porque eu, ainda bem, gosto de todas as músicas que aparecem, de toda novidade que aparece, e eu não quero perder isso nunca. Acho que isso que é a coisa que o artista não pode perder, né? É você ter fome das coisas novas e nunca achar que aprendeu alguma coisa, porque a gente, na verdade, não aprendeu nada, né? E, principalmente, reconhecer, saber quem é quem na multidão, né? Isso, assim, eu não quero perder nunca. Reconhecer as pessoas independente do trabalho, independente da posição, independente da classe, reconhecer os meus.
0: Maravilha. Eu agradeço muito. Eu adorei conhecer você pessoalmente. Foi a primeira vez que a gente, né, conversa. Eu amei. Obrigada.
1: Eu que agradeço o espaço, agradeço a conversa também. Adorei você, Fabi. Tamo junto.
0: É isso aí.
1: Beijo,
0: Então,
1: gente. Até a próxima. A gente
0: até.
1: volta, a gente volta.
0: Quero
1: Na próxima eu
0: agradecer.
1: vou estar com a voz melhorzinha. Eu vou cantar um violãozinho para vocês.
0: Pode vir tão rouquinho também, não tem problema. Quero agradecer a turma que está ajuda a fazer esse videocast, a Marina, Bertazzoni, o Fabiano, o Toninho que está lá no estúdio, o Cleison, o Celção, enfim, é uma turma grande. Você está vendo aqui, né? A
1: É, galera,
0: estrutura toda
1: galera.
0: aqui para fazer esse negócio rolar. É isso, gente. Obrigada. E a gente termina então com Timidez do álbum Coração Disparado, Giovanni Cidreira. Um beijo, querido.
1: Beijou.

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6: Meio-dia e 59 minutos.
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10: Boa tarde, ouvinte da Rádio Cultura Brasil. Hoje é sexta-feira e a partir de agora você confere uma edição especial com os melhores momentos do Chat MPB. É o Sextou com o Chat. Seja bem-vindo. Aqui você tem a chance de ouvir novamente as entrevistas, quadros e reportagens que apresentamos no sábado e domingo passados. Eu sou Fernanda Freire e tenho comigo na produção Vitória De Paula, Isabela Vitiello e Felipe Rodrigues. Os trabalhos técnicos são de Fabiano Souza e a supervisão é de Alexandre Tondela. Nessa edição, o Chat MPB traz a conversa com o ator Caio Horowitz. E ainda, a última reportagem da nossa série especial de esportes. Em ritmo de Copa do Mundo, o escolhido foi o futebol masculino. E mais, no quadro Música e História, a repórter Vitória De Paula desvenda a canção Como Nossos Pais, de Belchior. Vamos iniciar a tarde de hoje com Raul Seixas.

0: Com Raul Seixas, dele, Paulo Coelho e Marcelo Motta, Tente Outra Vez.
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0: Nos estúdios da Cultura Brasil, eu entrevistei Caio Horowitz. Com carreira consolidada no cinema, no teatro e em produções audiovisuais de destaque no Brasil, o ator esteve no elenco de Ainda Estou Aqui, de Walter Salles, e recentemente participou da série Brasil 70, A Saga do Tri, da Netflix. Vamos ouvir uma parte da conversa.
2: Então, boa tarde, seja muito bem-vindo, Caio, aqui no Chat MPB.
3: Obrigado pelo espaço, obrigado pelo convite, tamo aí.
2: Caio, então, só para início de conversa, eu queria pedir para você se apresentar um pouquinho para o ouvinte da Cultura Brasil que pode não te conhecer.
3: Bom, eu sou o Caio Horowitz, eu sou ator, eu sou ator desde os meus 15 anos de idade, profissionalmente, assim, fiz séries, fiz filmes, fiz peças. Me formei na Faculdade de Artes Cênicas, na USP, me formei num curso de na Escola de Arte Dramática da USP, que também é um curso de atuação. Sou um ator em exercício, sou um ator em formação, sou um eterno estudante, sou também uma pessoa muito interessada em música e um músico que agora está buscando uma autoralidade também nesse universo da música. Sempre toquei desde pequeno. Meu pai é músico e me ensinou a tocar violão. Toco violão desde os meus 7 anos de idade. Toquei bateria, toco saxofone. Tenho uma música muito entranhada nas minhas veias e na maneira como eu enxergo o mundo.
2: Então, Caio, só para já aproveitar aqui o gancho, eu queria te perguntar quem que você gosta na música? Quem são seus exemplos, suas referências?
3: Bom, meu pai é um bitomaníaco de primeira ordem, assim. Então eu cresci, na verdade, não só cresci, como desde a barriga da minha mãe eu já escutava Beatles. Então minha primeira e mais fundamental referência, assim como de muita gente, são os Beatles. Acho que as primeiras palavras que eu aprendi a falar foram She Loves You e acabei me apaixonando pelos Beatles. Então a minha principal referência sempre foi eles. Mas já mais adolescente eu comecei a descobri outras coisas. Eu, pequeno, na verdade, assim, com 10 anos, eu me interessei por jazz, já muito cedo. E aí comecei a escutar John Coltrane, comecei a escutar Miles Davis, e me interessar muito por esses músicos. De fato, mergulhei de cabeça na música popular brasileira, né? Assim, aí entrou na minha vida Caetano Veloso, Gilberto Gil, Gal Costa. E esses que estão comigo, Milton Nascimento, né? Assim, então, Baden Powell. E aí, quando eu comecei de fato a tocar violão mais fundo, aí vieram outras referências. Hoje em dia, as minhas principais referências são tanto Caetano, mas Kiko Dinucci, Arnaldo Antunes, Jussara Marçal, muita gente da música brasileira, pessoas novas também, a Sofia Chablau, que eu sou muito fã da Sofia Chablau, é enorme perda de tempo. Né, são essas pessoas que são as referências que não têm andado nos tempos.
2: Então, Caio, como você mesmo comentou na sua introdução, você vive um período que é muito movimentado, né, com áreas diferentes, seja cinema, seja música, seja série. Como que tem sido administrar tantos projetos de tantas áreas diferentes acontecendo tudo ao mesmo tempo, né?
3: Pois é, acho que acaba que todas as coisas. Acho que sempre quis ser um artista. Mais do que um ator, um artista que transitasse por várias áreas, assim, as pessoas que eu admiro fazem isso, assim. Então, nas principais referências minhas estão a Grace Passot, que é uma atriz que ela é atriz, mas ela é dramaturga, ela é diretora também. O Henrique Dias, que é ator, é diretor, é também dramaturgo. Então, essas pessoas, né, e mesmo as pessoas que estão no universo da música também sempre me inspiraram. Então, acho que poder transitar em diferentes áreas é também poder se alimentar de muitas referências e muitas linguagens que acabam se ajudando umas às outras, assim. Então, acho que o fato de querer lançar um disco, né, o fato de escrever, tudo isso, o fato de dirigir, isso tudo me ajuda a ser um melhor ator, por exemplo, assim, como o contrário também acho que é verdadeiro, assim. Então, acaba que eu vou fazendo muita coisa, mas eu acho que o resultado disso, o saldo disso é É muito menos a exaustão, o cansaço, e muito mais o entusiasmo e acho que o fôlego e o combustível para criar, sabe? Assim, então, acho que por isso que eu vou me metendo em um monte de coisa, assim.
2: Caio, agora eu vou perguntar um pouco das suas produções de agora, né? E a sua trajetória, mas antes, né? Sua trajetória passa por produções bastante diferentes entre si, né? O que que te atrai na hora de escolher um projeto que você vai participar?
3: Eu acho que a primeira coisa que me atrai é com quem eu vou trabalhar, quem são as pessoas que estão nesse projeto, assim. A primeira coisa que eu costumo escutar, costumo pensar é isso, assim, quem são as pessoas que estão comigo nesse, que vão estar comigo nesse projeto, assim. Então, quem é a diretora, quem é o diretor, quem é o roteirista, quem são os criadores que estão fazendo essa coisa acontecer. Porque é isso, assim, o cinema se faz muito com o coletivo, né, o teatro também. E eu acho que eu sempre cresço quando eu tô junto de pessoas que eu admiro, assim. Às vezes o roteiro pode não ser tão bom, às vezes a história pode não ser tão boa, mas eu, se a equipe for muito boa, se tiver alguém ali que me interessa, eu vou topar, assim.
2: Cai agora um pouco no cinema. Você participou do Ainda Estou Aqui, né? Que ganhou um grande reconhecimento internacional. Que impacto que essa experiência teve na sua formação como ator?
3: Ah, eu acho que muito impacto, porque primeiro que assim, o fato de ter participado, né, do filme que levou o primeiro Oscar brasileiro, né, assim, isso fazer parte da história do cinema brasileiro, fazer parte da cultura da cultura brasileira, não só do cinema, né? Isso é muito muito grande, assim, muito gratificante, um privilégio gigantesco poder fazer parte disso, né? Assim, mais do que isso também, para além de toda a pompa que isso envolve, eu ainda estou aqui, tem a parte que é pé no chão, assim, de ter trabalhado com todas essas pessoas que eu admiro, né? Como eu disse, assim, então, tá perto do Walter Salles, tá perto da Fernanda Torres, tá perto do Selton, tá perto da Helena Bergaria, da Valentina Ersage, essas pessoas que eu admiro muito como artistas, que não à toa o filme ganhou a proporção que ganhou, porque foi feito por gigantes, né? Assim, então poder estar dentro disso é muito gratificante e tem muito orgulho porque isso quer dizer alguma coisa, né? Assim, me diga com quem tu andas que te direi quem és. Assim, um pouco isso para mim acaba suando desse jeito, assim, quando eu olho e falo, nossa, lembro que tinha uma cena que foi uma das cenas que a gente fez, que era a despedida da Veró, lado, no ensaio ainda isso. Olhava para o lado, aí eu via o Selton Mello, olhava para o outro, via o Walter. Para o outro, eu via o Humberto Carrão, Helena Albergaria, Fernanda, e eu falava, nossa, alguma coisa muito importante está acontecendo aqui, assim. Tem uma história, um capítulo da história da nossa cultura que realmente está acontecendo, assim, diante dos meus olhos, e de fato estava certo, assim, acho que todo mundo sentia isso. Então, uma alegria gigantesca.
2: Esse foi o trecho da minha conversa com o ator Caio Horovitz. Para conferir a entrevista na íntegra, é só acessar cultura.uol.com.br/rádio. Na sequência, vamos ouvir Bastidores de Chico Buarque.

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0: Chico Buarque cantou de sua autoria Bastidores.
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0: É hora de ouvir o quadro apresentado pela professora Lígia Mena. No ar, Literárias.
2: Olá, sejam bem-vindas e bem-vindos. Este é o Literárias, eu sou a Lígia Mena. Como nos diz o estudioso francês Jean-Yves Molière, em seu artigo As Mil e Uma Faces da Censura de Ontem e de Hoje, abre aspas, como uma fênix capaz de renascer das próprias cinzas, a censura vive períodos de recuo, mas nunca desiste de fato, fecha aspas. Pois é, mais uma vez a censura tem rondado a literatura, no caso, a literatura infantil e juvenil. Publicada em 1976, A Bolsa Amarela, de Lígia Bojunga, está fazendo 50 anos e voltou à pauta não somente por ser uma das obras mais importantes da autora, por ter vendido aproximadamente 1 milhão de cópias em suas 36 edições e ter transformado gerações de leitores por sua qualidade estética, por seu potencial lúdico e reflexivo e por valorizar a imaginação criadora. Nem mesmo pelo fato de Bojunga ser a primeira brasileira a receber o Prêmio Internacional Hans Christian Andersen, a maior honraria na área da literatura infantil e juvenil. O que aconteceu? Em um episódio recente, pais de alunos do Colégio Militar Dom Pedro II, em Brasília, pediram a retirada da obra da lista de leituras por tratar, abre aspas, de questões de gênero e ideologias não adequadas, fecha aspas. Provavelmente, não leram o livro. E se leram, pouco entenderam dessa notável narrativa que suscita várias reflexões, dentre elas, a necessidade dos direitos iguais. Uma história que se passa nos anos 70, em uma sociedade diferente da nossa, mas nem tanto assim. Vejamos, Raquel é uma menina alegre, espuleta e cheia de imaginação. Ela tem três vontades, que, como ela diz, não param de engordar. Quais são? A vontade de ser gente grande, já que ela é a caçula da família, incompreendida pelos adultos. A vontade de ter nascido menino, pois parece ser bem mais legal. E a vontade de ser escritora. Em uma conversa com seu irmão, ela diz que acha que ser homem deve ser melhor do que ser mulher. Por quê? Abre aspas. Vocês podem um monte de coisas que a gente não pode. Olha, lá na escola, quando a gente tem que escolher um chefe para as brincadeiras, ele sempre é um garoto. Que nem chefe de família. É sempre o homem também. Se eu quero jogar uma pelada, que é o tipo de jogo que eu gosto, todo mundo faz pouco de mim e diz que é coisa de homem. Se eu quero soltar pipa, dizem logo a mesma coisa. E se a gente bobear, fica burra. Todo mundo está sempre dizendo que vocês é que têm que meter as caras no estudo. Você quer saber de uma coisa? Eu acho fogo ter nascido menina. Fecha aspas. Bem, Raquel acaba por esconder suas vontades em uma bolsa amarela. Ai, que bolsa incrível! Que vai ficando cada vez mais pesada. Lá também cabem o galo Afonso, a guarda-chuva, o alfinete bebê e várias de suas histórias para lá de criativas. Ao final, em um processo de várias reflexões e da busca de compreensão do mundo que a cerca, Raquel conclui que, abre aspas, minha vida foi melhorando. Eu já não inventava muita coisa. Meu pessoal não ficava tão contra mim. Comecei então a achar que ser menina poderia ser mesmo tão legal quanto ser garoto. E foi aí que as minhas vontades deram para emagrecer. Fecha aspas. Não teríamos aqui uma oportunidade ímpar de discutir com as crianças e adolescentes como era a situação das mulheres em décadas passadas? O que mudou em nossos dias? O que não mudou? Recomendo que leia o Bolsa Amarela e as demais obras da autora, como Corda Bamba, Os Colegas, A Casa da Madrinha, Angélica, Retratos de Carolina, dentre outras. Pensando na potência da imaginação criadora e em meninas como Raquel, vamos ouvir Ciranda de Bailarina, na voz de Adriana Calcanhoto, uma composição de Edu Lobo e Chico Buarque. Eu sou Lígia Mena, até o nosso próximo encontro no Literárias, aqui no Chat MPB.

0: Encerramos o Literárias de hoje com Ciranda da Bailarina, na voz de Adriana Calcanhoto, composição de Edu Lobo e Chico Buarque. Você pode conferir esse quadro com a professora Lígia Mena aos domingos, com reprise na edição de sexta-feira do Chat MPB, a partir da 1 da tarde.
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0: No quadro Música e História de hoje, Vitória de Paula comenta a canção Como Nossos Pais, de Belchior.
2: Em 1976, Belchior lançou Como Nossos Pais no álbum Alucinação. No mesmo ano, a canção foi gravada por Elis Regina no álbum Falso Brilhante. A interpretação de Elis deu ainda mais visibilidade à composição e ajudou a transformá-la em um clássico da MPB. A música surgiu em um momento de transformações no país. Em plena década de 1970, o Brasil ainda vivia sob a ditadura militar, e muitos artistas utilizavam suas obras para expressar reflexões sobre a realidade do período. Sem fazer referências diretas a acontecimentos políticos, Belchior construiu uma letra que dialogava com sentimentos compartilhados por grande parte daquela geração. Outro detalhe interessante é que Como Nossos Pais faz parte do álbum que também trouxe sucessos como Apenas um Rapaz Latino-Americano e Velha Roupa Colorida. O disco marcou a consolidação de Belchior como um dos principais compositores brasileiros da década de 70 e se tornou uma referência da chamada geração pós-Tropicália. Como Nossos Pais continua sendo lembrada não apenas pela força de sua letra, mas pelo encontro de dois grandes nomes da música brasileira. A composição de Belchior e a interpretação de Elis Regina atravessaram o tempo, mantendo a canção viva no imaginário do público e garantindo seu lugar entre as obras mais importantes da história da MPB. Vamos ouvi-la.

0: Ouvimos com Elis Regina Como Nossos Pais, de Belchior. E assim encerramos o Música História de hoje.
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0: Na sequência do Chat MPB, vamos ouvir Maria Gadu.

0: com a banda do mar Mais Ninguém, de Malu Magalhães. Abrindo o bloco com Maria Gadu, Linda Rosa, de Gugu Peixoto e Luiz Chiari.
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0: Nos últimos meses, o Chat MPB apresentou uma série de reportagens explorando os principais esportes do Brasil. Hoje, no último episódio, os repórteres Luiz Brito e João Malandrim conversaram com o professor de comunicação e esporte da Unesp, José Carlos Marques, e com o professor da Escola de Educação Física e Esporte da USP, Ari Rocco, para analisarem a trajetória, as transformações e os caminhos futuros do futebol no Brasil.
2: Brasil.

0: futebol. A história do futebol no Brasil se confunde com o próprio processo de formação da cultura urbana do país. Introduzido no final do século XIX, o esporte radicalmente ultrapassou as barreiras sociais e deixou de ser uma prática elitizada para se tornar um fenômeno popular, acompanhando as transformações de uma sociedade em processo de industrialização e crescimento. Ao longo desse processo, o futebol não apenas se consolidou como entretenimento, mas também como espetáculo e profissão, criando uma cadeia que envolve atletas, torcedores e toda uma indústria ao redor do esporte. Como explica o professor de comunicação e esporte da Unesp, José Carlos Marques.
1: O futebol se transformou num elemento tão importante da cultura brasileira de uma forma que tem a ver com o desenvolvimento dessa modalidade no final do século XIX. E não foi só o Brasil. Na verdade, inúmeros países pelo mundo assumiram o futebol como uma prática esportiva competitiva que proporcionava uma forma de lazer ou de entretenimento para uma sociedade cada vez mais industrializada que se figurava na Europa, especialmente no Hemisfério Norte. Então, uma prática como essa, com esporte regulamentado e regrado na Inglaterra, isso fez com que houvesse uma plateia, um público espectador, e com o tempo também o desenvolvimento de uma figura da profissionalização dos atletas. Então, a gente tem duas frentes aí na questão do futebol profissional. Dá uma empregabilidade para os jogadores e, ao mesmo tempo, proporcionar uma oportunidade de assistência, de espetáculo, para que as pessoas pudessem assistir. Esse fenômeno não é apenas algo que se verifica no Brasil, mas em toda a Europa, na América, especialmente na América Latina, é algo que tem a ver com essa sociedade industrial urbana que começa a tomar forma no século XIX e no Brasil, mais precisamente, no século XX.
2: Ao longo das décadas, a simplicidade das regras e a facilidade de adaptação ajudaram o futebol a se tornar um esporte universal. Essa estabilidade foi fundamental para a expansão global, permitindo que diferentes países incorporassem o jogo às suas culturas sem grandes rupturas. No entanto, mais recentemente, a tecnologia passou a alterar essa lógica, criando novas experiências e diversificando a forma de vivenciar o futebol.
1: Acho que uma das virtudes do futebol até tempos atrás é que ele não sofreu grandes mudanças na sua forma de entender a regra do jogo ou na aplicação das regras durante décadas. Muitas pessoas costumavam criticar a FIFA ou a International Board, que é quem regulamenta as regras do futebol, pelo fato de serem muito conservadoras. Mas uma das questões que fez o futebol ser tão universal é justamente ele poder ter uma aplicação de regras que é indistinta para a quinta divisão de um país periférico e para a primeira divisão, por exemplo, da Inglaterra. Com o avanço da tecnologia, com o uso do VAR, com o uso da tecnologia de transmissão, obviamente a gente passou a ter dois futebóis. Um futebol muito regulamentado a partir desses aparatos tecnológicos e um futebol mais raiz, que é essa expressão que se usa, em que esses artefatos, essa tecnologia não estão presentes. Eu acho que essa é a grande mudança que o futebol sofreu, mais precisamente nesse século XXI.
0: Apesar da consolidação histórica, da projeção internacional, o futebol brasileiro também passa por transformações internas importantes, especialmente na forma como clubes são administrados, como explica o professor da Escola de Educação Física e Esporte da USP, Ari Rocco.
3: O futebol brasileiro ele vem passando por um processo de profissionalização muito intenso nas últimas décadas, mas, na minha opinião, ainda é um processo muito desigual. Ele não é homogêneo dentro da realidade do futebol brasileiro. Então, a gente tem agremiações aí como Palmeiras, Flamengo, que tem profissionalizado a sua gestão, mesmo sendo clubes associativos, e tem conseguido resultados esportivos e financeiros e econômicos notáveis. Mas, por outro lado, a gente tem agremiações como São Paulo, Corinthians, etc., que ainda estão envolvidos num modelo de gestão extremamente arcaico e amador. Então, para mim, o maior problema é que a transformação, a profissionalização, as transformações que a gente teve na profissionalização do futebol brasileiro, elas não foram sistêmicas, não envolveram o sistema como um todo, mas foram pontuais, restritas a algumas agremiações e alguns gestores e gestoras que enxergaram que isso é necessário para que o Brasil consiga no futebol estar no patamar que realmente merece.
2: Porém, esse processo de profissionalização não acontece de forma homogênea. Ao mesmo tempo em que algumas equipes avançam em modelos modernos de gestão, o futebol brasileiro ainda convive com problemas estruturais que impactam diretamente o seu desenvolvimento.
1: Eu acho que nós temos problemas de relacionamento com o setor público, por exemplo. Nós temos questões de grande corrupção que se avizinha nas entidades que regulamentam o futebol no país. É só a gente perceber que a gente tem pelo menos aí os últimos 4 presidentes da CBF que foram retirados do cargo por questões de improbidade administrativa. Não é? Então, só isso demonstra o quanto que essa entidade sofre com a nomeação de pessoas que depois deixam o cargo porque tiveram alguma atividade menos lícita na condução do futebol no Brasil. Então, eu diria que hoje o problema do futebol no nosso país tem a ver com uma questão de gestão e tem a ver com a saída cada vez mais precoce de jovens talentos para jogar em ligas europeias, o que causa esse distanciamento, esse desenraizamento do craque com relação à população, ao torcedor, à torcida brasileira de forma geral.
0: Para além da gestão interna, o futebol também é influenciado por dinâmicas globais. A presença de grandes grupos econômicos no esporte tem concentrado investimentos e ampliado o controle sobre clubes e competições ao redor do mundo, e claro, no Brasil.
3: A maior transformação que eu vejo é o surgimento de uns 15 anos para cá de grandes conglomerados de comunicação, entretenimento e esporte, que na realidade provocam uma concentração de riqueza no universo do futebol e do esporte como um todo. Cito como exemplo o Grupo City. O Grupo City é um conglomerado com 12, 13 equipes de futebol. Então eu vejo uma concentração de riqueza cada vez maior no universo do futebol e que, na minha opinião, isso acaba sendo ruim para o jogo, porque você começa a ter um número reduzido de investidores detendo grandes equipes esportivas e, com isso, passando a ter um controle do sistema do futebol internacional na sua mão e tendo uma influência muito pesada com relação a isso. E aí, concentração de riqueza, na minha opinião, nunca é boa, né?
2: Mesmo com essas mudanças, a ideia de que o Brasil é o país do futebol ainda permanece muito presente no imaginário popular. Essa identidade foi construída principalmente a partir das conquistas da seleção brasileira, como destaca José Carlos Marques.
1: O Brasil é a primeira seleção a se sagrar tricampeã do mundo e ficar com a posse definitiva da Taça Jules Rimet, a despeito dessa taça ter sido roubada da entidade que regulamenta o futebol no Brasil, a antiga CBD e hoje CBF. E o fato do Brasil também ser o primeiro tetracampeão e o primeiro pentacampeão mundial da modalidade. Isso criou a ideia de que nós somos o país do futebol, que com o brasileiro não há quem possa, que era a musiquinha que se cantava na Copa de 1958, mas uma análise mais meticulosa, detalhada da realidade social do futebol no Brasil vai mostrar que há outras nações que podem talvez se arvorar e de requisitar esse epíteto de uma maneira assim muito mais orgânica. Eu entendo que o futebol na Argentina, na Itália, na Inglaterra são muito mais enraizados na cultura social do cotidiano do que até no Brasil. E isso tem a ver um pouco com esse desencantamento que o futebol tem no Brasil por força do distanciamento da seleção brasileira e por força de a seleção brasileira não ser campeã do mundo já há algum tempo. Então eu diria que o Brasil não é o país do futebol no sentido de o futebol estar enraizado na sua sociedade como está nesses países que eu citei há pouco.

0: Esse sentimento de pertencimento e paixão também se conecta à forma como o torcedor brasileiro se relaciona com o esporte, muitas vezes associado à expectativa de vitórias e sucesso.
1: As conquistas nas Copas do Mundo pela seleção brasileira é um pouco aquilo que moldou essa ideia de que nós somos os maiorais, que sempre que o Brasil vai para uma Copa do Mundo ele é favorito, e aliás não é à toa que é a única seleção do mundo a ter participado de todas as competições até agora organizadas pela FIFA, a chamada Copa do Mundo. Mas eu acho que no Brasil a gente gosta da modalidade em que a gente se sente vencedor. Isso já aconteceu com o surf, com o skate recentemente, com a ginástica artística, isso aconteceu com o tênis, com a Fórmula 1, já aconteceu com o voleibol. A população brasileira gosta de torcer por modalidades em que tem a ideia, a noção ou a perspectiva de que vai se sentir vitoriosa. E o futebol talvez tenha sido a modalidade que mais proporcionou isso nos últimos tempos. Aliás, nos últimos tempos não, ao longo da história, a despeito de nas últimas competições da Copa do Mundo, o Brasil ter sempre sofrido eliminações precoces.
2: Por conta do passado bem-sucedido, o futebol acabou ultrapassando a barreira do resultadismo, de forma que a paixão por ele, mesmo com uma sequência de décadas sem vencer um grande torneio, segue extremamente forte, indo além do desempenho dentro de campo. Com isso, os clubes passaram a assumir um papel social mais amplo, como explica Ari Rocco.
3: Os clubes de futebol hoje, eles não são só entidades esportivas. As pessoas que seguem esses clubes não estão preocupadas somente com performance esportiva. Torcem para um clube, acreditam num clube porque aquele clube faz parte da identidade daquelas pessoas. Então tem toda uma agenda social que tem que ser cumprida. Esses clubes têm compromisso com a sua comunidade, compromissos relacionados à diversidade, equidade de gênero, a uma melhor governança e a mais transparência. Por isso que esses temas ganharam importância, porque não é só a performance esportiva em si, mas também uma série de outras coisas que vão fazer com que esse clube represente uma comunidade e com isso tenha mais ganhos econômicos e financeiros.
0: Aliado a isso, o futebol também continua sendo visto como uma possibilidade concreta de mudança de vida, atraindo jovens de diferentes realidades de todo o país.
3: O Brasil é um país de dimensões continentais, extremamente rico, extremamente diverso, onde as pessoas ainda enxergam, né, o futebol como uma forma de melhorar de vida. Então, especialmente por ser um país ainda com muita desigualdade social, as famílias hoje, não só as famílias menos favorecidas hoje, elas sempre enxergaram o futebol para os seus filhos, etc., como uma possibilidade de ascensão social. Mas também hoje a classe média enxerga no futebol uma possibilidade de carreira para os seus filhos. Então o futebol ele tem muito esse apelo de mobilidade social, que é uma construção histórica aqui no país, e consequentemente vai atrair um número cada vez maior de jovens que tenham interesse em investir nessa carreira. Então o futebol brasileiro, especificamente pelo sucesso que ele tem fora, que ele já teve fora, ele continua sendo enxergado como um elemento de ascensão social.
2: Diante desse cenário, o futuro do futebol brasileiro parece depender de um equilíbrio entre tradição e modernização, com a adoção de práticas mais eficientes do ponto de vista de gestão do esporte.
3: Pensando aí nos próximos anos, para mim é fundamental que aquelas organizações esportivas, aqueles clubes de futebol que ainda têm uma gestão amadora, que ainda conta com gestores e gestoras que querem se beneficiar da posição que tem dentro de um clube e com isso não tenha as boas práticas de gestão, olhem para aquelas agremiações, para aqueles clubes que já desenvolveram essa gestão e que não é por acaso que estão dominando o futebol brasileiro. Se inspirem nelas e adotem essas boas práticas de gestão para que a gente tenha uma melhoria no sistema e não uma melhoria isolada a algumas agremiações esportivas. É importante que no futebol a gente enxergue o futebol como um produto. E um produto onde eu ter o meu rival forte vai fazer com que o produto cresça. Se a gente fizer isso, a gente vai continuar competitivo como sempre foi. É que antes o talento pesava mais do que a gestão. Hoje o talento continua pesando, mas a gestão ganhou importância. A gente sabe os caminhos, é só a gente ter humildade para entender que já tem gente aqui fazendo o que deveria ser feito e que todos os outros clubes passem a copiar esses exemplos. Evidentemente, dentro da sua realidade, da sua comunidade, etc.
0: Em meio a conquistas que entram para a história, desafios estruturais e novas exigências do cenário esportivo global, o futebol brasileiro segue em constante estado de transformação. Agora, o desafio é aliar a identidade construída até hoje a um modelo mais sustentável e profissional, capaz de manter o país competitivo dentro e fora de campo. João Malandrin e Luiz Brito para o Chat MPB.
4: Domingo, eu vou ao Maracanã, vou torcer pro time que sou fã.
5: Seguindo no clima, vamos tocar com o Skank, é uma partida de futebol.

0: Com o Skank é uma partida de futebol, de Samuel Rosa e Nando Reis.
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0: A Orquestra Brasil Jazz Sinfônica se apresenta pela primeira vez no Teatro Bacarelli, em Heliópolis, neste domingo, dia 21 de junho, às 5 da tarde, com o concerto Arroz com Feijão, Retratos do Brasil. Sob regência do maestro João Maurício Galindo, o espetáculo reúne clássicos da música brasileira de artistas como Milton Nascimento, Cartola, Rita Lee e Moraes Moreira, em versões instrumentais especialmente arranjadas para a orquestra. Então, para encerrar o chat de hoje, vamos com um dos artistas contemplados pela Jazz Sinfônica deste domingo, Cartola.

0: Fechamos o programa com Cartola, dele, Carlos Cachaça e Hermínio Belo de Carvalho, Alvorada. Chegamos ao fim do Chat MPB, parceria de conteúdo da Rádio Cultura Brasil com a Universidade Presbiteriana Mackenzie. Eu sou Fernanda Freire e comigo na produção estiveram Vitória De Paula, Isabela Vitiello e Felipe Rodrigues. Trabalhos técnicos e sonoplastia são de Doni Paruti. Revisão de roteiro e supervisão é de Alexandre Tondela. Coordenação acadêmica é da professora Patrícia Paixão e apoio técnico de Fabiano Souza. Esse foi o Sextou com o Chat MPB, toda sexta-feira, à 1 da tarde. Obrigada pela companhia nessa edição. Amanhã, o apresentador João Malandrin te espera ao vivo para o Chat MPB, do meio-dia às 3 da tarde, com novas reportagens, entrevistas, informações de trânsito e notícias, além de, claro, muita música brasileira. Você fica agora com o Estúdio 77 ao vivo apresentado por Alexandre Ingrevalo.
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0: Duas da tarde em ponto, agora 23 graus em São Paulo. Hoje subiu um pouquinho a temperatura, tarde ensolarada, bonita, de sexta-feira. Hoje dia 19 de junho de 2026, olá. Muito boa tarde para você, ligado aqui na nossa Rádio Cultura Brasil. Ótima sexta-feira, bem-vindos ao Estúdio 77, começando agora ao vivo em FM 77,9, AM 1200. Estamos também na TV aberta digital, só sintonizar o canal 2.5 e assistir a gente. Rádio com imagens aqui temos também. Estamos ainda no app Cultura Play, no site culturabrasil.com.br. Eu sou o Alexandre Ingrevalho, por aqui no Estúdio 77, de segunda a sexta-feira, das 2 até as 5 da tarde, você acompanha boa música brasileira, quadros especiais, informação, dicas culturais e também as participações dos nossos ouvintes. Nessa primeira hora, eu atendo os pedidos musicais na seleção do ouvinte. É só participar lá pelo nosso WhatsApp, que é o 11 São Paulo 973737229. Pedir a música que você quer ouvir e eu atendo até as 3 da tarde. E hoje, sexta, é dia também de setlist, né? A nossa playlist temática semanal. Hoje a gente vai celebrar as noites de junho na música brasileira. Então participe e fique com a gente. E eu começo o Estúdio 77 desta sexta-feira, 19 de junho, com a Tulipa Ruiz. Vamos lá.

Os Paralamas do Sucesso, música do Herbert Viana, Cinema Mudo. Antes, eu trouxe aqui no Estúdio 77 a Cel, parceria dela com Hervé Salters, Varanda Suspensa. E abrindo o programa desta sexta-feira, 19 de junho, Tulipa Ruiz, dela, A Ordem das Árvores. 14h14 agora. Hoje é sexta-feira, dia de setlist aqui no Estúdio 77. Estamos ainda no mês de junho e a gente vai celebrar as festas juninas, as noites de junho, os santos juninos na nossa setlist. Logo mais a partir das 16h, setlist que contou, claro, com as participações, as sugestões, as colaborações musicais dos nossos ouvintes lá pelo WhatsApp, que é o 11 São Paulo 973737229. Já então setlist. Logo mais a partir das 16h, daqui a pouquinho eu já vou começar aqui com a seleção do ouvinte. Você também participa aí sem tema definido. Aí é seleção musical livre. Você pede a música que quiser e acompanha até as 15h. Só escrever também a sua mensagem lá em 11 São Paulo 973737229. Hoje, sexta-feira, a gente vai falar também sobre o nascimento das tradições das festas juninas. Eu sempre gosto de trazer aqui um depoimento do acervo da Rádio Cultura, da grande Nezita Barroso, ela que foi grande entendedora, né, da música brasileira, do folclore nacional, da cultura popular. Inesita, que deixou aqui pra gente um legado incrível, entre eles, né, esse depoimento que fala sobre o nascimento das festas juninas. Eu gosto sempre de lembrar nessa época do ano aqui no programa. Hoje não vai ser diferente. Ainda nesse clima, preparei duas versões de O Sanfoneiro Só Tocava Isso, e teremos também aqui os detalhes da apresentação que a Brasil Jazz Sinfônica fará neste domingo lá no Teatro Bacarelli, em Heliópolis. 14h16, fique com a gente aqui até as 17h no Estúdio 77, você que nos acompanha em FM 77,9, AM 1200, você também que nos assiste na TV aberta digital, lá no canal 2.5, no app Cultura Play e no site culturabrasil.com.br, porque lá no app e no site você também assiste a gente, isso que é legal. 14h16, vou para a seleção do ouvinte, já participações chegando pelo WhatsApp, vou começar atendendo o Jota, depois os pedidos do Alan Medeiros e do Valmir.

Seleção do ouvinte aqui no Estúdio 77, participações que chegam pelo nosso WhatsApp em 11 São Paulo 973737229. Essa quem pediu foi o Valmir, Elis Regina de Jean Garfunkel e Paulo Garfunkel, Calcanhar de Aquiles. Antes do Valmir, eu atendi o Alan Medeiros, nós ouvimos o Caderno, música do Toquinho e do Mutinho, aqui no registro do Chico Buarque. E abri esse bloco da seleção do ouvinte atendendo o Jota, Zizi Posse, composição do Zé Carapídia, Asa Morena. 12h27 agora. 23 graus em São Paulo, tarde bonita, ensolarada, e o inverno 2026 vai começar oficialmente neste domingo, minha gente.

deve ter chuva acima da média na região sul e pancadas fora de época no sudeste e no centro-oeste do país. E a tendência, né, para os próximos dias aqui, segundo previsão dos meteorologistas do CGE, que é o Centro de Gerenciamento de Emergências da Prefeitura de São Paulo, chegada de uma frente fria muda o tempo nesse fim de semana, provocando chuvas na forma de pancadas e rajadas moderadas de vento. O sábado, amanhã, o dia ainda deve começar com sol e temperatura em elevação, termômetros variando entre mínima de 13, máxima pode superar amanhã os 25 graus. Aí o tempo muda, entre a tarde e o decorrer da noite, quando a propagação de uma frente fria causa pancadas de chuva que devem variar de fraca a moderada intensidade, com raios e rajadas de vento. No domingo, aí o primeiro dia do inverno, né? Ainda ocorrem chuvas fracas e chuviscos durante a madrugada, mas o tempo melhora e o sol retorna entre nuvens no decorrer do dia. Então, no domingo, mínima de 12, máxima de 22 graus. Vou voltar aqui para a seleção do ouvinte. Mais participações chegando pelo nosso WhatsApp em 11 São Paulo 973737229. Nesse bloco a seguir, eu atendo o Adriano Santos, o Alessandro e também a Neuza Ramos. Vamos lá.

0: Mais um bloco musical escolhido pelos nossos ouvintes que participam com a gente aqui pelo WhatsApp da Rádio Cultura em 11 São Paulo 973737229. Essa quem pediu foi a Neuza Ramos, Tom Zé, dele é o Tom Medeiros, Tô. Antes da Neuza, eu atendi o Alessandro, Foguete, com a Marine de Castro, música de Roque Ferreira e Jota Veloso, essa música que podia estar na nossa setlist de hoje também, né? Noites de junho, ainda hoje às 16h, a nossa seleção musical temática sobre as festas juninas, os santos de junho, as noites de junho, logo mais a partir das 16h, playlist também com a colaboração, as sugestões dos nossos ouvintes. E eu abri esse bloco atendendo o Adriano Santos, Rita Lee, dela e Paulo Coelho, arrombou a festa número 2. 14h agora.
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0: Trazer mais algumas informações aqui para você. A Prefeitura de São Paulo começa a aplicar amanhã, sábado, a vacina pneumocócica 20 valente para dar início à substituição gradual da vacina pneumocócica 10 valente no calendário infantil. Então, neste primeiro momento, a vacinação será destinada a crianças de até 4 anos, 11 meses e 29 dias de idade, de acordo com o histórico vacinal individual e as doses já recebidas. Para isso, a Secretaria Municipal da Saúde recebeu 26.890 doses do imunizante encaminhadas pelo Ministério da Saúde. A nova vacina amplia a cobertura contra sorotipos circulantes na população, fortalecendo a proteção contra doenças graves como meningite, bacteremia e pneumonias. A expectativa da Secretaria é que aproximadamente 116 mil crianças sejam beneficiadas pela vacinação com a VPC20 no município até o fim deste ano. O Banco Central anunciou o fim do limite diário de R$ 500 para pagamentos feitos por Pix por aproximação. A mudança entra em vigor em 1º de outubro e vai permitir que cada usuário defina o próprio limite para essa modalidade. Lançado em 2025, o Pix por aproximação funciona de forma semelhante aos cartões contactless, né? Basta aproximar ali o celular ou o relógio inteligente da maquininha para concluir o pagamento. Atualmente, o recurso está disponível em aparelhos Android por meio de carteiras digitais como o Google Pay e o Samsung Wallet. A medida busca ampliar o uso da ferramenta que já integra um sistema responsável por mais de 35 trilhões de reais em transações no Brasil. Muito bem, 14h42, vou seguir aqui para o último bloco da seleção do ouvinte de hoje no nosso Estúdio 77. Vou atender o Névio Freitas, o Anselmo Duarte e também o Sebastião.

0: Seleção do ouvinte aqui no estúdio 77, mais participações que chegam pelo nosso WhatsApp da Rádio Cultura em 11 São Paulo 97373-7229. Essa quem pediu foi o nosso ouvinte Anselmo Duarte, Toninho Ferragutti, dele mesmo, Dominguinhos no Parque. Antes eu atendi o Sebastião, Gal Costa no clássico de Ari Barroso, Aquarela do Brasil, e abri esse bloco com o pedido do Névio Freitas, Choronas, de Ernesto Nazaré, Brejeiro e Apanhete Cavaquinho. Fechando a seleção do ouvinte aqui no Estúdio 77, que volta na segunda-feira, a partir das 14h, eu agradeço demais a todos que participaram com a gente aqui nessa primeira hora do Estúdio 77, com pedidos musicais. Logo mais às 4h, teremos a setlist Noites de Junho, entre outras atrações. Temos duas versões de O Sanfoneiro Só Tocava Isso. Vamos falar também da apresentação da Brasil Jazz Sinfônica neste domingo. Vamos também celebrar o Dia do Cinema Brasileiro. Hoje, além de aniversário Chico Buarque, é também o Dia do Cinema Brasileiro. A gente vai celebrar daqui a pouquinho aqui no nosso Estúdio 77. 2h57 da tarde, vamos atualizar agora as notícias dessa última hora. O presidente Lula assinou hoje um decreto que determina o bloqueio do dinheiro movimentado pelas plataformas de apostas ilegais no Brasil. Os recursos confiscados serão transferidos para o Fundo Nacional de Segurança Pública para o combate à corrupção e ao crime organizado. A partir de agora, os influenciadores digitais que divulgarem bets ilegais também terão que pagar imposto de renda. O tempo médio que um adulto com mais de 25 anos passa matriculado em instituições de ensino aumentou, mas ainda mais brasileiros sem o ensino fundamental do que com a graduação. Dados da PNAD Contínua divulgados hoje apontam que o tempo médio que os brasileiros nessa faixa etária, mais de 25 anos, haviam passado estudando é de 10,2 anos. Em 2016, esse patamar era de 9,1. A pesquisa mostra ainda que mulheres estudam mais que homens e que pessoas brancas têm acesso às instituições de ensino por mais tempo do que a população negra e parda. Mais de 1 milhão de crianças e adolescentes brasileiros de 6 a 14 anos mais de 1 milhão de crianças e adolescentes brasileiros de 6 a 14 anos não estavam cursando a série esperada em 2025. Segundo dados também dessa PNAD contínua divulgados hoje pelo IBGE, o número é maior do que o registrado em 2019, ou seja, o país não conseguiu retornar aos níveis pré-pandemia. Mais de 96% dos alunos estavam matriculados na série adequada no ano passado, um aumento em relação a 2023 e 2024. Ainda assim, o índice ainda é menor do que o registrado em 2019, quando eram 97,1%. E o prefeito de São Paulo, Ricardo Nunes, sancionou hoje o projeto aprovado na Câmara Municipal que cria vagas verdes em ruas da cidade. A proposta visa substituir vagas de estacionamento nas ruas por pequenas áreas verdes e de convivência. Segundo a vereadora Renata Falzoni, que é autora desse projeto, o objetivo é renaturalizar a cidade, ampliar o espaço para as pessoas e combater os efeitos das mudanças climáticas. 2h59 da tarde agora, a gente faz uma pausa rápida para o intervalo. Voltamos já já.
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5: Agora são 3:02, 23 graus em São Paulo. Seguimos com essa tarde ensolarada, bonita, de sexta-feira. Hoje, dia 19 de junho de 2026. Muito boa tarde para você que está chegando agora aqui à Rádio Cultura. Bem-vindos, esse é o nosso Estúdio 77, ao vivo de segunda a sexta, das 2 até às 5 da tarde. Você nos acompanha aqui pela Rádio Cultura Brasil, em FM 77,9, AM 1200. Estamos também no aplicativo Cultura Play, no site culturabrasil.com.br e ainda com imagens na sua TV aberta digital. Só sintonizar o canal 2.5. Eu sou Alexandre Ingrevalo e aqui no Estúdio 77, de segunda a sexta, boa música brasileira, quadros especiais, informação, dicas culturais e também as participações dos nossos ouvintes. Já já teremos a nossa setlist, que vai celebrar as noites de junho, as festas juninas. Daqui a pouquinho também vamos celebrar o Dia do Cinema Brasileiro. Hoje, 19 de junho, é o Dia do Cinema Brasileiro. Preparei aqui um bloco musical especial no 77. E hoje também é aniversário do cantor e compositor Chico Buarque, 82 anos do Chico. Vou abrir esse próximo bloco com o Chico ao lado de Ney Matogrosso.

0: É isso aí, Riachão.
1: Cássia Eller, música de Riachão, Vá Morar com o Diabo. Antes, Marisa Monte, de Arnaldo Antunes, Volte para o Seu Lar. E eu abri esse bloco com o Chico Buarque, aniversariante do dia, 82 anos do Chico. Viva Chico Buarque. Aqui o Chico ao lado de Ney Matogrosso em Até o Fim, música do Chico, 3h15. Bom, daqui a pouquinho eu vou trazer a nossa setlist, né, Noites de Junho, mas sempre que eu posso nessa época do ano, eu gosto de trazer aqui um depoimento do acervo da Rádio Cultura, da nossa grande Inesita Barroso, Inesita que cuidou muito, com muito cuidado do folclore, né, das festas regionais, da cultura regional, da verdadeira música de raiz do nosso país. Foi pesquisadora, era uma grande entendedora da cultura popular, do folclore, né, do nosso país, das festas juninas. E a gente tem um depoimento da Inesita falando sobre o nascimento das festas juninas, contando um pouquinho da história e do desenvolvimento. Eu sempre gosto de trazer aqui nessa época do ano, porque é sempre bom a gente relembrar a grande Inesita Barroso falando sobre esse tema, que ela falava com muita paixão e muita propriedade. Então vamos ouvir Inesita Barroso falando sobre o nascimento das festas juninas.
2: Essas festas vêm dos povos primitivos. E claro que não era São João nem nada disso. Era uma festa na passagem para o verão no hemisfério norte. Para nós, passagem para o inverno. Então era o fim dos trabalhos agrícolas, a colheita. A festa era essa, por isso que ao ar livre, com grandes fogueiras que eram para espantar os maus espíritos, a peste, a seca. E como era uma festa de colheita, de festa mesmo, de comilança, eram todos os alimentos expostos e consumidos ali. Por isso é a origem da nossa festa comilança, né, de São João. Então, nessa noite, era a passagem. Eles festejavam a noite inteira, o dia inteiro seguinte, com danças em volta da fogueira, com preces para que a terra desse frutos. Era uma festa de fertilidade. Era uma noite considerada sagrada para os primitivos. Esse costume veio vindo, principalmente na Península Ibérica. E já chegou ao Brasil com outra cara, porque já recebeu elementos católicos. Como era a noite para eles da passagem para o verão, coincidiu com o nascimento de São João. Então, é a noite de São João que é importante, de 23 para 24, que é super festejada aqui por tradição portuguesa.
3: Acende a fogueira.

os católicos deram interpretações de acordo com as suas conveniências, né? Por exemplo, tem uma lenda que a fogueira é acesa porque a irmã de Maria estava esperando um filho, que seria o São João futuro. E avisaria a irmã, Nossa Senhora, acendendo uma fogueira no lugar mais alto que ela pudesse. Então ela fez isso.

0: Então, se você disser que a fogueira é para espantar os maus espíritos, todo mundo vai dizer, não, é o aviso que ela deu para Maria. E ficaram essas crenças, né? Sendo que o mais festejado na Europa, em Portugal principalmente, é o São João, mas é por causa dessa data da passagem da estação e também do nascimento de São João, filho de Santa Isabel, né? Que era, então, no Brasil é engraçado porque os portugueses trouxeram a tradição, mas ficou assim, no Nordeste e numa parte do Brasil, São Paulo ainda muito, é o São João Batista, né? Que é o carneirinho, é um menininho, né, de cabelinho encaracolado e tem o carneirinho no colo, representando a pureza, a inocência. E no norte do Brasil é o São João Evangelista. É outro São João.
1: Tá aí, relembramos esse depoimento do acervo aqui da Rádio Cultura da grande Inesita Barroso, cantora, apresentadora, pesquisadora, né? Grande entendedora do nosso folclore, da nossa cultura popular. Inesita Barroso contando um pouquinho do nascimento, surgimento das festas juninas. Sempre gosto de trazer esse depoimento da Inesita, que acho muito valioso para a gente saber, né, o início ali, relembrar de onde vem. Viva Inesita também. 3h20 da tarde, ainda hoje, a nossa setlist Noites de Junho, e eu vou seguir com duas versões de O Sanfoneiro Só Tocava Isso. Primeiro a versão instrumental, depois a cantada. Vamos lá.

duas versões de O Sanfoneiro Só Tocava Isso, composição de Haroldo Lobo e Geraldo Medeiros. Nós ouvimos esse registro com a letra, né, a parte cantada com a banda Suricato, e antes a versão instrumental com o José Bétio. São 3 horas e 26 minutos. Vamos seguindo com música aqui, o Estúdio 77. Agora tem Milton Nascimento.

0: Aqui no estúdio 77 pela Rádio Cultura Brasil, ouvimos Legião Urbana, música de Renato Russo, Marcelo Bonfá e Dado Villa-Lobos, Quando o Sol Bater na Janela do Teu Quarto. Antes Titãs, relendo a parceria de Roberto e Erasmo Carlos, É Preciso Saber Viver, e eu abri esse bloco musical com Milton Nascimento interpretando O Sol, de Antônio Júlio Nastácia. 3h37 da tarde agora. A Orquestra Brasil Jazz Sinfônica faz sua estreia no Teatro Bacarelli, inaugurado em novembro do ano passado, lá na comunidade Heliópolis, zona sul de São Paulo. O concerto será neste domingo, a partir das 5 horas da tarde, terá transmissão ao vivo, simultânea aqui na nossa Rádio Cultura Brasil. Também já a partir das 5 da tarde, com a apresentação da Cris Maxud. O programa é dedicado a obras brasileiras, com clássicos de Milton Nascimento, Gilberto Gil, Rita Lee, Cartola, entre outros compositores. A regência será do maestro João Maurício Galindo, que explica a seguir a proposta do concerto, que leva o nome de Arroz com Feijão, Retratos do Brasil.
1: Olá, amigos, aqui é o maestro João Maurício Galindo, da Brasil Jazz Sinfônica, e eu estou aqui para convidá-los para o nosso próximo concerto. Nós chamamos esse concerto de Arroz com Feijão, porque nós preparamos um repertório de música brasileira essencial, tão essencial quanto o nosso principal e tradicional prato. Afinal de contas, a música alimenta o nosso espírito e a nossa alma, assim como os alimentos alimentam o nosso corpo. Então é isso. Dia 21 de junho agora, 17 horas, Teatro Bacarelli, Orquestra Brasil Jazz Sinfônica. Conto com a sua presença, um grande abraço e até lá.
0: Então, como citou o maestro João Maurício Galindo, o concerto Arroz com Feijão, Retratos do Brasil, começa às 5 da tarde, neste domingo, lá no Teatro Bacarelli, palco da apresentação, que fica na Estrada das Lágrimas, número 22317, em Heliópolis. 2317 em Heliópolis. Os ingressos podem ser adquiridos pela plataforma Inti, né? Pelo site buyinti.com. E você também vai poder acompanhar esse concerto aqui pela Rádio Cultura Brasil, relembrando, neste domingo, a partir das 5 da tarde, transmissão ao vivo, aqui com a apresentação da querida Cris Maxud, logo após o nosso Estúdio 77. Vou seguir então com uma composição de Rita Lee, aqui interpretada pela Brasil Jazz Sinfônica, justamente sob regência do João Maurício Galindo. Lança Perfume.

Música de Rita Lee e Roberto de Carvalho lança Perfume aqui no registro da Brasil Jazz Sinfônica, sob regência do maestro João Maurício Galindo. Brasil Jazz Sinfônica que se apresenta neste domingo às 5 da tarde lá no Teatro Bacarelli, transmissão ao vivo aqui pela Rádio Cultura Brasil. São 3 horas e 45 minutos agora. Hoje, 19 de junho, é o dia do cinema brasileiro. Preparei aqui um bloco musical especial para a gente celebrar com músicas de 3 importantes filmes nacionais, de 3 diferentes épocas. E esses 3 temas que eu separei aqui certamente são muito marcantes e representam muito bem esses filmes. Eu vou primeiro apresentar as músicas, depois eu digo de quais filmes são, mas certamente para o nosso ouvinte nem vou precisar dizer, todo mundo já sabe. Vamos lá. Música.

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0: Bloco especial para a gente celebrar o Dia do Cinema Brasileiro. Eu trouxe aqui três músicas marcantes de três importantes filmes brasileiros, né? Ouvimos de Ainda Estou Aqui, de Walter Salles, nosso filmaço que venceu o Oscar de Melhor Filme Internacional. Ouvimos Take Me Back to Piauí com Juca Chaves, composição do próprio Juca. Antes de Bye Bye Brasil, a música que leva o nome do filme foi feita para o filme do Cacá Diegues com o aniversariante de hoje, Chico Buarque, parceria dele com o Roberto Menescal. E antes do outro filmaço, também de Walter Salles, A Carta de Dória, de Central do Brasil, nós ouvimos Antônio Pinto, Jacques Morelenbaum e Fernanda Montenegro na composição do Antônio Pinto. Aqui A Carta de Dória, do Central do Brasil. Viva o nosso cinema brasileiro, que vive uma de suas melhores fases, um de seus melhores momentos, e que assim siga para sempre, né? Em ótimos momentos o nosso cinema. Vive o nosso cinema, o nosso mercado do cinema, que emprega, que gera renda, né? Que faz a economia girar. 3,59, além de levar, né, a cultura popular, o nosso país, enfim, né, e fazer tão bem para todo mundo. 3,59, para você que gosta de cinema e gosta de música de cinema, te convido a acompanhar todo sábado na Cultura FM, todo domingo aqui na Rádio Cultura Brasil, o Cine Cultura, programa que eu faço sobre música de cinema e universo do audiovisual. 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E falando em cinema brasileiro, né, hoje dia do cinema brasileiro, esse final de semana a gente vai relembrar de uma edição que fala de outro filmaço importante, também com uma trilha marcante, que é Dona Flor e Seus Dois Maridos, 50 anos de Dona Flor e Seus Dois Maridos, filme dirigido pelo Bruno Barreto, com música de Chico Buarque e Francis Heim. A gente vai relembrar essa edição nesse final de semana. Então, amanhã, sábado, 7 da noite, na Cultura FM. Reapresentação, domingo, às 9 da manhã, aqui na Rádio Cultura Brasil. Quatro da tarde em ponto. Vamos atualizar as notícias dessa última hora. Agora, o IBGE revelou hoje que 8 milhões e 400 mil pessoas com 15 anos ou mais não sabem ler nem escrever no Brasil em 2025. O número corresponde a uma taxa de analfabetismo de 4,9%, a menor desde o início da série histórica da pesquisa em 2016. Em relação a 2024, o Brasil teve uma redução de cerca de 592 mil pessoas analfabetas em um ano. O ministro da Fazenda, Dario Durigan, afirmou hoje que não há intenção de adiar a implementação do chamado imposto seletivo, conhecido popularmente como imposto do pecado, previsto para começar no ano que vem. Durigan afirmou que a ideia é manter a atual carga tributária e que um processo de transição envolverá um debate com os setores afetados. No início deste mês, o Ministério da Fazenda disse que o objetivo é encarecer no futuro produtos ou atividades que causam danos à saúde ou ao meio ambiente para reduzir o consumo. E o prefeito de Ribeirão Pires, Guto Volpi, demitiu hoje o secretário da Segurança Urbana, Mobilidade e Defesa Civil da cidade, Arley Capotio. A demissão aconteceu um dia depois da Polícia Federal ter cancelado o porte de arma de todos os guardas municipais de Ribeirão Pires. A medida foi tomada devido ao descumprimento de um acordo firmado com a corporação e a falta de envio de documentos obrigatórios. Lembrando que o resumo com as principais notícias do dia você acompanha sempre às 6 da tarde no De Volta para Casa. Quatro e um, intervalo rápido, voltamos já já.
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0: 4:04, 23 graus em São Paulo. Estamos de volta com o nosso Estúdio 77. Seguimos juntos ao vivo até as 5 da tarde aqui pela Rádio Cultura Brasil. Você nos acompanha em FM 77,9, AM 1200. Também estamos na TV aberta digital, inclusive com imagens aqui ao vivo do nosso estúdio e também da nossa torre ali no alto do Sumaré. Você nos acompanha com imagens pela TV aberta digital, no canal 2.5, também no aplicativo Cultura Play e no site culturabrasil.com.br. Eu sou Alexandre Ingrevalo, por aqui no Estúdio 77, de segunda a sexta, boa música brasileira, quadros especiais, informação, dicas culturais e também as participações dos nossos ouvintes. Bom, hoje é sexta-feira, 19 de junho, e toda sexta-feira, a partir das 4 da tarde, a gente apresenta aqui no Estúdio 77 uma setlist diferente. A cada semana, uma seleção musical temática, né, que conta com as participações dos nossos ouvintes, com pedidos musicais, sugestões dentro do tema, pelo nosso WhatsApp 11 973737229. Hoje, a gente vai celebrar as noites de junho, os santos do mês de junho, as festas juninas na música brasileira. Os ouvintes participaram lá pelo WhatsApp e a gente vai conhecer as sugestões musicais a partir de agora.

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1: Ô, Chico, tá um calor, hein?
2: Ô, rapaz, tá bom demais.
1: Olha nós do forró.

Bloco de abertura da nossa setlist de hoje aqui no Estúdio 77, setlist que contou com as colaborações, sugestões musicais dos nossos ouvintes lá pelo WhatsApp em 11 São Paulo 973737229. É a setlist Noites de Junho. Ouvimos Chico Buarque, o aniversariante de hoje, Dominguinhos juntos, música do Dominguinhos e de Dominguinhos e de Nando Cordel, Isso Aqui Tá Bom Demais. Ainda hoje teremos mais Dominguinhos aqui na setlist. Antes, Gal Costa em Festa do Interior, de Moraes Moreira e Abel Silva, e abrindo a setlist, um clássico, né? O clássico dos clássicos das festas juninas, que é Festa na Roça, do Mário Zan e do Palmeira, aqui na interpretação do Mário Zan. 4h16 da tarde, vamos seguindo aqui com mais setlist Noites de Junho, agora um Dose Dupla com o Rei do Baião, Luiz Gonzaga.

Dose dupla com o Rei do Baião, Luiz Gonzaga, aqui na nossa setlist Noites de Junho. Ouvimos com Luiz Gonzaga Olha para o Céu, dele, José Fernandes, e antes Asa Branca, né? O clássico de Gonzagão e Humberto Teixeira. 4:22, seguindo com o Palavra Cantada, revisitando também um tema clássico sobre Santo Antônio e sobre esse momento aqui de festas juninas.

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Ouvimos Mário Zan, banda e coro aqui com esse pupurri, né, de Pula Fogueira, Chegou a Hora da Fogueira, Isso é Lá com Santo Antônio e Sonho de Papel. E também nesse bloco, Palavra Cantada com Isso é Lá com Santo Antônio, composição de Lamartine Babo. É a nossa setlist desta sexta-feira, noites de junho, aqui no Estúdio 77, pela Rádio Cultura Brasil. 4h33, já já eu volto com mais temas sugeridos pelos nossos ouvintes para a gente celebrar o mês de junho, as noites de junho, as festas juninas, os santos, né, também desse mês. Antes vamos falar do trânsito em São Paulo, né? Sexta-feira, o trânsito já é complicado. Hoje tem jogo do Brasil, a coisa fica mais complicada ainda, né? Bom, a gente já está com 510 quilômetros. São Paulo já tem 510 quilômetros de vias congestionadas, segundo aqui informa a CT, Zona Oeste e Zona Sul, cada uma com 131 quilômetros de lentidão. Zona Leste tem 122, a Zona Norte 74 e o Centro 52 quilômetros. Logo mais às 5 da tarde, o rodízio volta a valer, das 5 da tarde às 8 da noite, no Centro Expandido de São Paulo. Rodízio valendo hoje sexta para carros com placas finais 9 e 0. Vamos relembrar a previsão do tempo para o final de semana. O CGE conta que amanhã, sábado, o dia ainda deve começar com sol, temperaturas em elevação, termômetros variando entre mínima de 13, a máxima pode superar amanhã os 25 graus. O tempo muda entre a tarde e o decorrer da noite de sábado, quando a propagação de uma frente fria causa pancadas.

pancadas de chuva que devem variar de fraca a moderada intensidade com raios e rajadas de vento. No domingo, é o primeiro dia do inverno, hein, minha gente? Inverno tá chegando aí. Ainda ocorrem chuvas no domingo, chuvas fracas, chuviscos durante a madrugada, mas o tempo melhora e o sol retorna entre nuvens no decorrer do dia. Mínima de 12, a máxima pode chegar aos 22 graus no domingo. Bom, e hoje é sexta-feira, dia do videocast Poder em Pauta. Desta vez, o videocast analisa os principais pontos do acordo provisório entre Estados Unidos e Irã. Para esse episódio, a jornalista Amanda Valeri convida a professora de Relações Internacionais da ESPM, Adenilde Honshacker. A entrevista vai entrar no ar daqui a pouco, por volta das 5 da tarde, lá no perfil do Poder em Pauta no Spotify e também no canal da Cultura FM no YouTube. 4h35, vamos seguir a nossa setlist Noites de Junho, com ela que ontem completou 80 anos de idade. Nós celebramos ao longo de toda a nossa programação e hoje a gente celebra mais um pouquinho, porque sempre é tempo de festejar Maria Bethânia, que já gravou muitas canções que têm a ver com as Noites de Junho, os Santos de Junho. Vamos ouvi-la.

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1: Maria Bethânia, aqui em dose tripla na nossa setlist Noites de Junho. Ouvimos São João Xangô Menino, de Caetano Veloso e Gilberto Gil. Antes, Santo Antônio, composição de Jota Veloso. Aqui a participação da Denise Stoklos na citação de O Poeta Come Amendoim, de Mário de Andrade. Eu abri esse bloco com a Maria Bethânia interpretando O Último Desejo, de Noel Rosa. Bethânia, que ontem completou 80 anos de idade. Celebramos aqui durante todo o dia na Rádio Cultura Brasil. 4h45, inclusive, o especial, né, em homenagem à Bethânia que eu fiz foi ao ar ontem. Vai ser reapresentado amanhã, sábado, às 9 da manhã, aqui na Rádio Cultura Brasil, especial Maria Bethânia Autorretrato. Mas você também já encontra lá no nosso site, pode ouvir na íntegra, acessando culturabrasil.com.br. Vamos aqui caminhar para o bloco final da setlist Noites de Junho, abrindo esse último bloco com o Vitor Ramil.

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1: Bom, e ao som de Dominguinhos e João Cláudio, a gente vai encerrar a setlist Noites de Junho e o Estúdio 77 também aqui com A Quadrilha. Antes tivemos o Jax Figueiras, composição do Hermeto Pascoal, 24 de junho. Segundo, inclusive, aniversário do Hermeto, 90 anos, teremos especial aqui na Rádio Cultura. E ainda ouvimos o Vitor Ramil, música do Vitor sobre versos de Fernando Pessoa, Noite de São João.
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1: Muito obrigado a todos os ouvintes que participaram com sugestões musicais para a setlist Noites de Junho. Foi muito bacana, muito obrigado a todos também pela companhia. Tenha um ótimo final de tarde, excelente final de semana. Aproveite as festas juninas também que ainda estão rolando por aí. O Estúdio 77 volta ao vivo na segunda, a partir das 2 da tarde. Deixo aquele abraço e a gente se encontra. Tchau.

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7: Olá, eu sou Patrícia Palumbo e, como toda a Rádio Cultura Brasil, eu também estou aqui celebrando o aniversário de Maria Bethânia, essa grande intérprete brasileira, essa das vozes mais bonitas que a gente tem. Mas acho que a gente pode falar mesmo dessa parte da interpretação. Bethânia sempre diz isso. Ela é uma intérprete. Ela diz o texto. E é histórico, já sabemos, né, disso, que ela mexe nas letras. Claro, com aqueles compositores com quem ela tem grande intimidade, como Caetano Veloso e Chico Buarque, autores que ela gravou durante toda a sua carreira. No programa de hoje, eu vou trazer para vocês a década de 60, o comecinho da história discográfica de Maria Bethânia. Todo mundo sabe também que ela foi para o Rio de Janeiro a convite de Nara Leão. Nara fez uma viagem para a Bahia e ouviu Bethânia cantando em Salvador. Aí o irmão mais velho dela, Caetano Veloso, acabou levando Bethânia para o Rio de Janeiro para substituir Nara no espetáculo Opinião. E daí para frente, todo mundo já sabe, cantou maravilhosamente bem. O primeiro disco saiu em 1964 e é desse disco aí que a gente ouve as primeiras músicas desse Vozes do Brasil especial, Maria Bethânia, anos 60. Vamos ouvir De Manhã e depois Nunca Mais.

Nunca Mais é música de Dorival Caymmi. A gente sabe muito bem da admiração que Bethânia tem por Dorival Caymmi, né? Um grande compositor brasileiro. Ela não fez um Gal Canta Caymmi, como Gal Costa fez, mas ela sempre gravou especialmente as canções de Caymmi que têm a ver com o samba-canção, como essa que a gente acabou de ouvir aqui, essa que se chama Nunca Mais. Ouvimos também a canção De Manhã, que é de Caetano Veloso. Numa época em que Caetano também tinha muita influência da pré-bossa nova. Todos sabemos que ele sempre ouviu, por exemplo, Orlando Silva. Ouviu muito João Gilberto, amava Antônio Maria, que é outro dos compositores que hoje a gente vai ouvir aqui com Maria Bethânia. Essas canções que a gente acabou de ouvir foram gravadas em 1964. Em 67, Bethânia fez um recital na Boate Barroco e ali gravou também algumas canções maravilhosas. Gosto de lembrar que nessa época, década de 60, uma cena muito efervescente acontecia no Rio de Janeiro. A música era feita nos teatros, nas boates, e nesses lugares era que as músicas eram lançadas, como falei para vocês, de Antônio Maria, por exemplo, e também nesses lugares essas jovens cantoras começavam as suas carreiras, suas caminhadas, por assim dizer, na música brasileira. Esse recital na Boate Barroco, por exemplo, é um disco de 67 com as gravações desses shows que Bethânia fazia por lá. Desse disco vamos ouvir duas composições, Ele Falava Nisso Todo Dia e a canção Baby, que foi eternizada por Gal Costa, mas foi feita por Caetano a pedido de Bethânia.

cantar uma música que o Caetano Veloso fez pra mim. O nome é Baby.

Ele falava nisso todo dia, é de Gilberto Gil. E a canção Baby é de Caetano Veloso. Bethânia não participou do movimento tropicalista, mas é tropicalista sem dúvida nenhuma, né? Porque é dentro daquele espírito de pegar os clássicos da canção brasileira, se inspirar nos clássicos e fazer novas versões, ela foi e é campeã. Por exemplo, com as coisas que ela faz com as canções de Noel Rosa. Mas aqui ouvimos Gilberto Gil e Caetano Veloso, duas canções do disco ao vivo gravado em 1967 na boate Barroco. Agora vamos para 1969. Maria Bethânia, disco que tem o nome dela na capa, um desenho maravilhoso, assim como esse disco ali da Boate Barroco também tinha um desenho muito interessante na capa. Bethânia, nesse disco aqui, já traz, como eu disse para vocês, essas coisas de Noel Rosa, que ela sempre cantou, em casa especialmente. Noel Rosa, Fernando Lobo, Antônio Maria, esses grandes compositores da música brasileira. Vamos ouvir agora Onde Andarás, que já tem a poesia de Ferreira Goulart misturada na história.

0: Música e poesia sempre fizeram parte da música de Maria Bethânia, da carreira de Maria Bethânia, das escolhas que ela fez. Aqui a gente tem Ferreira Goulart e Caetano Veloso. Onde andarás nessa tarde vazia? É um poema que Ferreira Goulart colocou em livro e Caetano trouxe para o disco. Ouvimos também Frevo número 2 do Recife, mais uma das faixas desse disco aqui que eu falei para vocês. Que também é da década de 60, foi o terceiro álbum dela. A música é de Antônio Maria. Antônio Maria foi um compositor e um cronista, grande amigo de Dolores Duran, escreveu inclusive uma crônica linda sobre ela assim que ela faleceu, e é também autor de clássicos como Ninguém Me Ama. Aqui, essa canção que se chama Frevo número 2 do Recife faz, obviamente, uma referência àquele carnaval maravilhoso que vivia na memória e na saudade de Antônio Maria. Agora eu vou trazer para vocês aqui Maria Bethânia já nesse momento em que ela traz textos teatrais, né? Ela faz um espetáculo, já fez muitos, até hoje ela traz isso, não só a poesia de Ferreira Goulart, mas também textos teatrais. Então eu vou trazer de um disco que veio na sequência também desses tempos aí dos anos 60. Um disco que foi gravado no espetáculo Rosa dos Ventos, O Show Encantado. Vamos ouvir primeiro o texto número 1, que vem junto com a canção O Mar, de Dorival Caymmi. Depois o texto número 5, que vem com O Movimento dos Barcos, que é um poema de Capinã, musicado por Jazz Macalé.
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Maria Bethânia hoje no Vozes do Brasil, mostrando agora para vocês os textos que Bethânia traz nos espetáculos que ela fazia nos anos 60 e 70 e faz até hoje. Aqui a gente acabou de ouvir Movimento dos Barcos de Macalé e Capinã e antes O Mar, Dorival Caymmi, com também com o texto introdutório, essa coisa de espetáculos teatrais, né? Augusto Boal dirigiu Maria Bethânia, Fauzi Arape dirigiu Maria Bethânia, faz parte do repertório dessa grande cantora brasileira, intérprete brasileira, o teatro, a poesia junto da música. Mas eu falei muito com vocês sobre Noel Rosa, né? Citei Noel Rosa aqui como um jeito tropicalista de Maria Bethânia fazer suas versões, mas também é um jeito muito respeitoso e muito clássico. Vamos ouvir duas canções de Noel em dois momentos diferentes. Primeiro, Feitio de Oração, daquele primeiro disco de 64, e depois Último Desejo, que é do disco gravado ao vivo na Boate Barroco.

Grande Noel Rosa, aqui interpretado por Maria Bethânia em dois momentos da carreira dela, sempre lá nos anos 60. A gente ouviu O Último Desejo e antes Feitio de Oração. Noel Rosa também era conhecido como poeta da vila, assim como Melodia foi conhecido como poeta do Estácio. Noel Rosa foi um cronista do seu tempo e também um grande poeta nesse sentido de trazer um pouco de lirismo para esse cotidiano difícil, né, de um povo que mora no morro. Noel não morava exatamente no morro, mas frequentava, obviamente, e trazia de lá para o seu repertório toda aquela vivência, toda aquela nostalgia, né? Mesmo vivendo ali contemporaneamente, a gente sempre tem uma nostalgia daquilo que não viveu. E Noel Rosa foi especialista nisso. Último Desejo e Feitio de Oração são dois desses grandes clássicos que Bethânia gravou. Vou voltar agora para 1969 e vou colocar aqui mais duas canções desse repertório maravilhoso de Maria Bethânia. Vamos ouvir Pra Dizer Adeus.

Preconceito é de Antônio Maria e Fernando Lobo. Fernando Lobo, pai de Edu Lobo, um grande compositor brasileiro, maravilhoso, que fez canções incríveis e que Bethânia frequentou muito. Antes a gente ouviu Pra Dizer Adeus, que é uma canção clássica também do repertório pré-bossa nova, já foi gravado por grandes cantoras, e é de Edu Lobo e Torquato Neto. Edu Lobo, filho de Fernando Lobo, e Torquato Neto, grande poeta, que foi também um dos expoentes do tropicalismo, parceiro de Caetano Veloso e de Gilberto Gil, e poeta em livro também. Grandes coletâneas dele foram lançadas. E uma coisa que me interessa muito, Torquato Neto foi também um cronista e um jornalista. Era ele que colocava na sua coluna, nos jornais daquela época, o que estava acontecendo com Gal, Caetano, Bethânia, Luiz Melodia, Nara Leão, estava ligado em tudo o que rolava de interessante na cena musical e artística daquele momento, dos final dos anos 60, começo dos 70. Vou voltar mais ainda, vamos lá para 65, 64, primeiro disco de Maria Bethânia. Vou tocar uma marcha rancho aqui para vocês, chamada Andaluzia.

Ouvimos um clássico de Monsueto, Mora na Filosofia, Pra que rimar amor e dor? Antes a gente ouviu Andaluzia, que é um clássico de João de Barro, Braguinha, uma linda de uma marcha rancho. Maria Bethânia também tem dessas coisas, né? Ela revisita os clássicos estilos da música brasileira. Vai na marcha rancho, vai na valsa, mais pra frente da carreira dela, cantou muito o interior do país, né? Naqueles álbuns lindos em que ela tem a produção do Jaime Allen, um grande violonista brasileiro, vai lá dentro daquele Brasil profundo que Dori Caymmi também visita, cantou Vila Lobos, coisas absolutamente definidoras do que é o Brasil dentro desse aspecto poético e lírico que ela admira tanto. Então vamos terminar agora esse especial Anos 60 Maria Bethânia com mais um grande clássico da canção brasileira. A música se chama Duas Contas e é de Aníbal Augusto Sardinha, mais conhecido como Garoto, um grande violonista brasileiro, um violonista que deu as primeiras dicas para o pessoal do violão da Bossa Nova, um cara que ganhou o mundo com seu violão, um violão absolutamente moderno para aquele tempo. E Carlos Lira me contou numa entrevista uma vez que para fazer bonito numa rodinha, ele chegava com o violão e tocava Garoto. Ficava todo mundo de olho nele. Então a gente ouve agora essa belíssima composição, um clássico da canção brasileira, com Maria Bethânia, mais uma das faixas daquele disco maravilhoso que a gente está mostrando hoje aqui, porque estamos falando da década de 60 de Bethânia, um disco de 1969.

0: Essa foi Duas Contas de Garoto, encerrando assim a nossa homenagem a essa grande intérprete que é Maria Bethânia, que aniversariou essa semana. Que siga cantando e encantando o Brasil por muito tempo ainda. O Vozes do Brasil tem apoio de produção de Mavi Parras, gravação e montagem Altair Borges. Muito obrigada pela escuta e até o nosso próximo programa.
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0: 6 horas em São Paulo.
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0: Começo de noite, dia 19 de junho de 2026. Boa noite, você que sintoniza a Rádio Cultura, que é agora. Principais informações do dia, prestação de serviço e a companhia da nossa música instrumental brasileira. Volto com você até às 7 da noite. Para abrir o programa de hoje, como a gente costuma fazer às sextas-feiras, reservamos espaço para trazer novidade do mundo da música instrumental brasileira. Está chegando ao mercado um disco do Quarteto Enredado que mergulha no universo da música caipira. É o disco Fantasia Sertaneja, que tem participações especiais do Ayrton Montarroios, da Bia Góes e do Ricardo Valverde. Este grupo é composto pela viola do Ronaldo Sabino, no violão Clarissa Pádua, guitarra Daniel Palermo e no baixo acústico Gabriel Terra. Você vai ouvir agora uma das interpretações deste disco e depois a gente traz uma outra para que você possa saborear um pouco mais dessa novidade. Para abrir o programa, do Ronaldo Sabino, Porca Mineira.

com o quarteto Enredado, música sertaneja, que abrindo De Volta para Casa de hoje, do Ronaldo Sabino, Porca Mineira. São 6:05. O ministro da Justiça e Segurança Pública do Brasil, Wellington César Lima e Silva, informou hoje que 25 milhões e 200 mil brasileiros fazem apostas por meio de plataformas ilegais no país. Também nesta sexta, o governo anunciou que vai bloquear recursos das bets ilegais e enviar para o Fundo de Segurança Pública, respeitando naturalmente o processo legal. Segundo ele, o crime organizado tem estímulos para migrar pelos setores de bets ilegais. E por isso, o ministro disse ser fundamental que o governo atue duramente contra as empresas irregulares. Já um outro ministro, Dário Durigan, que é o da Fazenda, mencionou que apenas 350 pessoas, utilizando 37 instituições financeiras, em geral fintechs ou instituições de pagamento, operavam mais de 40 mil aplicativos e sites ilegais derrubados pela Anatel e a pedido da Secretaria de Prêmios e Apostas da pasta. Ainda sobre esse assunto, o governo realizou nesta quinta uma operação contra o esquema criminoso de movimentação bilionária por meio das bets ilegais, né? Foram cumpridos 14 mandados de busca e apreensão em 3 estados, Pernambuco, Ceará, também aqui em São Paulo. Não houve prisões nessa fase da operação, que foi batizada de Conto da Sorte, e que foi feita pelos Ministérios Públicos, tanto do Rio Grande do Norte, quanto de Pernambuco, e pela Receita Federal. A investigação foi iniciada a partir da análise técnica da Secretaria de Prêmios e Apostas, depois de a Prefeitura de Bodó, que é um município potiguar, criar uma autarquia chamada Lote Seridó, ou Lote Seridó. E antes de encerrar as atividades, em outubro do ano passado, a Lote Seridó passou a credenciar, de forma irregular, as empresas de apostas de cota fixa que permanecem atuando à revelia da pasta, segundo a Receita Federal. São 6:07. A gente segue com Jovino Santos Neto ao piano e grupo. Dele, Jovino, o dia em que faremos contato.

com Marcel Powell Trio, de Lenine, Braulio Tavares e Marcel Powell fazendo arranjo, o dia em que faremos contato. São 6:10. Uma operação do Ministério Público deflagrada na manhã desta sexta investiga descontos irregulares na folha de pagamento de servidores do governo do Distrito Federal. Entre os alvos estão o Banco de Brasília, responsável pelos pagamentos, a Secretaria de Economia do DF, o Instituto de Previdência dos Servidores do DF, a empresa PicPay e a Associação dos Servidores Públicos do Distrito Federal. A Secretaria de Saúde também foi alvo de busca e apreensão. Ney Ferraz, ex-secretário de Economia do DF, e Paulo Henrique Costa, ex-presidente do BRB, Banco de Brasília, que está preso, além de Eduardo Xedid Simões, diretor do PicPay, que já foi indiciado pela CPMI dos descontos indevidos do INSS, estão entre os investigados. O Ministério Público cumpre 50 mandados de busca e apreensão lá em Brasília, também aqui em São Paulo e em Curitiba. Segundo as investigações, os órgãos envolvidos fizeram um esquema de descontos indevidos disfarçados de taxas na folha de pagamentos dos servidores distritais, a partir de um decreto de 2024 que teve origem na Secretaria de Economia, então chefiada por Ney Ferraz. A Justiça bloqueou quase 90 milhões de reais em contas da PicPay e da Associação dos Servidores do Distrito Federal. Deixa eu falar de uma outra operação, da Polícia Civil, contra falsos motoristas de aplicativos que aplicam golpes lá na saída do aeroporto de Guarulhos. Os investigadores já identificaram pelo menos 6 criminosos. Foram cumpridos 6 mandados de busca e apreensão e 3 de prisão temporária. Conhecidos como arrastadores, eles fazem parte de um esquema de extorsão de passageiros, coagidos a pagar até 70 vezes mais pelo valor da corrida. Os criminosos ainda ameaçam as vítimas e acuam motoristas de aplicativo e também taxistas legalizados. Em maio, a polícia já havia deflagrado uma operação de fiscalização nos acessos ao Terminal 2 do aeroporto, depois de uma sequência de brigas, agressões e ataques envolvendo taxistas e motoristas clandestinos. 6:13, vamos seguir com o forró Vino. Essa sim é do Jovino Santos Neto. Vamos ouvir.

Jovino Santos Neto e banda dele, Forró Vino. São 6h16, pelo menos 8 milhões e 400 mil pessoas com 15 anos ou mais não sabiam ler ou escrever no Brasil em 2025, segundo dados da PNAD Contínua Educação, divulgados nesta sexta-feira pelo IBGE. O número corresponde a uma taxa de analfabetismo de 4,9%, a menor desde o início da série histórica da pesquisa em 2016. É a primeira vez que o índice fica abaixo de 5% também. E com isso, o país teve uma redução de cerca de 592 mil pessoas analfabetas em um ano. Apesar da queda, os dados mostram que o analfabetismo ainda é marcado por fortes desigualdades regionais, etárias e raciais. Ouça só, mais da metade dos analfabetos do país estão no Nordeste, 4,8 milhões ou 4 milhões e 800 mil pessoas na região, mais da metade do total nacional. A taxa nordestina ficou em 10,6%, mais que o dobro da média do Brasil. A pesquisa mostra que o analfabetismo segue mais concentrado entre os idosos, né? Em 2025, pessoas com 60 anos ou mais representavam 58% de todos os analfabetos do país, e as desigualdades raciais continuam expressivas. Entre pessoas de 15 anos ou mais, 2,8% dos brancos eram analfabetos em 2025, contra 6,5% dos pretos ou pardos. Aqui uma nota curiosa sobre o mundo da música clássica. Um curador da Biblioteca Nacional da França, lá em Paris, anunciou hoje ter encontrado um caderno de composição de Wolfgang Amadeus Mozart. É um manuscrito que inclui 7 peças para harpa e flauta. Segundo o diretor da biblioteca, Gilles Pecou, a peça revela informações sobre o jovem professor Mozart e documenta a última estadia parisiense dele em 1778. O caderno contém uma dúzia de lições de composição do austríaco. O compositor deu aulas diariamente lá em Paris, de maio a julho daquele ano, a Marie-Louise Philippine de Bonnières de Guines, filha do Duque de Guines, um grande harpista. 6h19, vamos seguir com mais música instrumental. Arismar do Espírito Santo e Leonardo Amoedo tocam do Ivan Lins com Ronaldo Monteiro de Souza, Essa Maré.

0: Você ouviu no De Volta para Casa Essa Maré, música de Van Lins e Ronaldo Monteiro de Souza, com o Arismar do Espírito Santo e Leonardo Amoedo. São 6h23, eu olho lá o 2 do 23 e me confundo. Você tá bem, Rita?
1: Eu tô, e você?
0: Tudo bem, não tem que jogar pra trás, não tem que jogar pra frente, porque hoje tem jogo, né?
1: Tem jogo, né? Todo mundo respirando jogo, expectativa gigante.
0: Mas também tem Jornal da Cultura.
1: Mas também tem Jornal da Cultura,
0: que vai
1: não
0: falar
1: nos
0: de,
1: deixem
0: que vai falar de Trump dizendo que o presidente brasileiro é muito volátil.
1: Pois é, o presidente dos Estados Unidos, Donald Trump, deu uma entrevista, o âncora do The Axios Show, Mark Caputo, que estava ali perguntando para ele sobre líderes mundiais. Aí o Trump falou do presidente Lula e aí, né, falou de outros líderes também, falou do líder da Índia, falou do Xi Jinping, falou do Lula. Aí falou que conhece um pouco o Lula, que ele é uma pessoa muito volátil. Daí o apresentador comenta, né, então o senhor não gosta, né, do presidente Lula? Ele falou, não, eu não nem penso nele, mas foi ele que falou do Lula. Eu nem penso nele, para ser honesto com você, eu não poderia me importar menos, mas ele é um tipo de pessoa diferente agora, diz que ouviu o discurso, provavelmente o discurso do G7, e falou, ele é uma pessoa volátil e tudo bem. Eu estava vendo ali esse trecho da entrevista, é um discurso que não faz, uma coisa meio, que não faz um pouco, não faz sentido, né? Ele falando ali do Lula, não se aprofunda muito, enfim. Mas é bom a gente lembrar que o presidente Lula no G7 fez declarações um pouco duras, né?
0: Algumas
1: sobre
0: indiretas.
1: Os Estados Unidos, né? No momento que ele estava deixando a reunião do G7, pediu para Trump não se meter nas eleições brasileiras, porque o Trump tinha dito lá no G7 que o Brasil era um país complicado politicamente.
0: Mas muito antes disso, a gente lembra também que rolou uma química.
1: Pois é, né? Pois é. Tem muita coisa acontecendo, muita coisa em jogo. A gente vai falar um pouquinho disso. E vai falar também que a primeira-ministra da Itália se indignou contra o Trump, né? Ele fez uma declaração dizendo que a Giorgia Meloni, que é primeira-ministra da Itália, teria implorado para fazer uma foto com ele ali no G7. Foi um vídeo ali divulgado pelas redes sociais. Ela reagiu muito fortemente a isso. Inclusive, teve uma questão, uma repercussão diplomática, porque havia ali uma visita do chanceler Antonio Tajani para os Estados Unidos, o chanceler italiano, e ele cancelou por conta disso.
0: Uma resposta imediata. Mas assim, ainda que tivesse acontecido, isso não faz o menor sentido de você falar.
1: Pois é.
0: Não faz. Ainda mais de um parceiro, de alguém que pensa ali na mesma linha tua.
1: E aí,
0: alguém
1: que
0: você apoia.
1: E a gente vai juntando essas declarações do Donald Trump, né? E realmente fica vendo que tá uma coisa ali, um discurso meio sem sentido. Ele tá muito impactado com essa coisa da guerra contra o Irã, né? Então a gente vai falar um pouquinho, vamos falar da seleção. Nossos repórteres estão por São Paulo, vão mostrar ali a expectativa da torcida pelo jogo. Você tem um palpite? Pode dividir aí com a gente?
0: O pessoal está bastante otimista. Eu posso compartilhar um 3-0. Eu vou ser bem otimista.
1: Olha,
0: você tem
1: só
0: o seu?
1: Eu acho que 1-0, 2-0, está de bom tamanho.
0: Que venha com vitória, seja
1: exatamente
0: como for.
1: Vlad Lemos, que é o apresentador do Cartão Verde, vai estar com a gente no jornal. E também o jornalista Maurício Savarese, correspondente da Associated Press. E o advogado João Santana, sócio da Obi Capital.
0: Bom jornal para você.
1: 9 da noite.
0: Boa sorte, Brasil. Vamos seguir com música. Almir Sater e Guilherme Rondon tocando deles Corumbá.

0: Almir Sater e Guilherme Rondon, o Almir com o viola caipira e o violão do Guilherme, deles dois, Corumbá. Parada para um rápido intervalo, na volta mais música e informação. Hoje tem agenda cultural, tem destaques internacionais, tudo isso depois do intervalo. Até já.
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0: 6h34, retomo De Volta para Casa, de olho no trânsito. De manhã, o trânsito no pico da manhã foi muito tranquilo e havia uma expectativa em relação a como seria o final do dia, porque foi metade do índice da sexta-feira passada, Dia dos Namorados, por exemplo. Foram 200 e poucos quilômetros. No Dia dos Namorados era 400 e tantos. Mas olha, 1.068 nesse momento, não tem jeito. Muita gente em locomoção neste comecinho de noite, se organizando aí, saindo do trabalho, se mexendo para ir para os lugares onde vão assistir a Copa do Mundo logo mais. 1.068 quilômetros de congestionamento tem São Paulo agora. Deixa eu aproveitar para falar do tempo. Tempo seco, ensolarado, que favoreceu a elevação das temperaturas. Trouxe uma tarde agradável aqui para São Paulo hoje, é sexta-feira. Termômetros superaram os 24 graus. E as temperaturas já caíram bem. A previsão é de mínima de 14 graus agora no fim da noite. A chegada de uma frente fria vai mudar o fim de semana. Mínima de 13, máximas de 25. Aí, entre a tarde e a noite, quando a passagem da frente fria vai causar pancadas de chuva, aí sim devem vir aqui aquelas pancadas, até com moderada intensidade em alguns momentos. No domingo, quando começa oficialmente o inverno por aqui, ainda ocorrem chuvas fracas e chuviscos durante a madrugada, mas o tempo melhora, o sol volta entre nuvens durante o dia, mínimas em torno de 12 graus e máximas podendo chegar aos 22. Às 6h35 você ouve Ricardo Leão ao piano, dele, o Triângulo é Mineiro.

0: Com Ricardo Leão dele, o Triângulo é Mineiro.
1: E é hora dos nossos assuntos internacionais, é hora de conversar com a Adriana Mabilia, editora de Internacional da TV Cultura. Sexta-feira vem para cá para conversar com a gente dos principais assuntos em destaque mundo afora. Tudo bem? Boa noite, Adriana.
2: Boa noite, Gilson. Boa noite, ouvinte.
1: Ô, Adriana, a semana foi especialmente agitada, porque nós tivemos a reunião do G7 com o presidente Lula e outros tantos. Tivemos o anúncio do acordo de paz entre Estados Unidos e Irã, afetando o Líbano e, enfim, aquele conflito de novo entre Israel e Líbano acontecendo. E tudo isso em meia Copa do Mundo. Por onde que você quer começar?
2: Olha, difícil, viu, Gilson? O mundo segue em convulsão. A gente já disse aqui, mas segue em convulsão. Essa é a verdade. Vamos começar por hoje. É muita coisa para a gente falar, o tempo é curto. Então, hoje, o que aconteceu lá no Oriente Médio? Apesar do cessar-fogo, Israel voltou a atacar o Líbano em retaliação, isso segundo o governo israelense, à morte de 4 soldados que estavam em território libanês. Então, essa foi a justificativa. Isso gerou uma tensão, um medo de que o acordo de paz ruísse já ali no segundo, terceiro dia. Aí, os Estados Unidos conversaram com Israel. Israel veio a público dizer que não vai atacar mais, pelo menos hoje. E houve um acordo aí que começou a vigorar hoje à tarde, entre Israel e o Hezbollah. Então, quer dizer, o acordo entre os Estados Unidos e o Irã, ele segue valendo. Pelo seguinte, como você mesmo disse, esse acordo de paz entre Israel e Estados Unidos, ele tem 4 cláusulas, pontos, situações ali de acordo. E entre elas, o Irã, que é aliado do grupo Hezbollah no Líbano, exige o cessar-fogo, exige o fim das agressões ao Líbano, que já matou mais de 3 mil pessoas, desabrigou mais de 1 milhão de pessoas, enfim, a gente tem visto aí o noticiário, imagens de destruição, e hoje não foi diferente, mais mortos, mais vítimas, pessoas que até já tinham voltado para o sul do Líbano, estão voltando para o norte, por conta dos ataques de hoje, porque viram que a situação realmente está muito tensa ali no sul.
1: Mas essa situação do conflito ameaça o acordo?
2: Muito, ameaça muito, porque foi uma condição do Irã. O Irã exige o cessar-fogo no Líbano, o fim das agressões ao Líbano, para manter o acordo com os Estados Unidos e com Israel, não é? O Irã não abre mão desse ponto no acordo. E ele já falou isso, né? O Teherã já disse isso.
1: Agora, é importante a gente mencionar também que foi um assunto de destaque aí nas cogitações em torno desses termos do acordo, que foi um pagamento ao Irã. Irã acaba não saindo com as mãos abanando dessa história, né?
2: Não, esse acordo, quando você vê o acordo inteiro, o acordo original, de fato, ele é muito benéfico para o Irã. Não sei se a palavra benéfico é correta, é justo. O Irã foi atacado. Foram os Estados Unidos e Israel que começaram essa guerra. E as exigências do Irã, elas estão pleiteadas nesse acordo. Entre elas, o fim das agressões, tanto no Irã quanto no Líbano, 300 bilhões de dólares de indenização para o Irã. Os Estados Unidos, o Donald Trump está dizendo ali que esse dinheiro não vai sair dos cofres norte-americanos, mas sim da iniciativa privada e dos parceiros. Tem muita coisa aberta, Gilson, nesse acordo. Assim, as cláusulas, elas são muito superficiais, não dá para a gente saber detalhes disso. Então, nos próximos 60 dias, as partes, Irã e Estados Unidos, ainda estarão à mesa negociando isso tudo e detalhando esse combinado. Então, o que essas 14 cláusulas, elas trazem tudo muito superficial.
1: Deixa eu aproveitar, só fazer um en passant aqui de Estados Unidos e Itália, porque Trump diz que Meloni queria e implorou para tirar foto com ele e ela foi às redes para dizer que não era bem assim, né?
2: Tava uma arara, Gilson, ficou bravíssima. Ela veio a público desmentir o Donald Trump, que falou que ela tinha implorado para sair na foto com ele. Ela falou que nem a Itália, nem ela imploram nada para ninguém. É isso. E ela deu uma bronca no Donald Trump, falando que ele fica arrumando confusão com aliados. E é verdade, ela tem toda a razão. E nesse acordo, o Donald Trump, ele fala completamente sem pensar, né? Vem a cabeça dele, ele não quer saber das consequências. Parece menino mimado, né? A gente já falou isso. Só que ele é o presidente dos Estados Unidos, o país mais poderoso do mundo. Ele não pode falar o que ele pensa.
1: Passou pela ponta da mesa e disse, I am the boss.
2: Isso!
1: E as câmeras captaram.
2: Captaram ele falando depois, como se ele fosse ali o anfitrião da festa, né? O anfitrião do G7 era o Macron. E ele convidando a imprensa para ficar na sala. Aí o pessoal da organização falou, não, a imprensa se retire, que é o protocolo, né?
1: O nosso tempo está acabando, mas em breve resumo, G7... O que a gente pode resgatar dessa reunião do G7 nessa semana?
2: Vamos trazer para nós, né? O Lula, né? O Lula estava lá como país convidado, né? O Brasil não é um dos G7, uma das economias mais industrializadas do mundo, mas o Lula, a Índia e mais alguns países foram convidados. O comportamento do Lula foi assim de ficar na dele. Ele não tentou se aproximar do Donald Trump, havia essa expectativa, mas ele não tentou em nenhum momento. Acho que até o Trump tentou mais ali um contato, desejou um good job ali para o nosso presidente e ficou elas por elas. Me parece que eles não se falaram, apesar de que Trump disse que eles passaram muito tempo juntos. Acho que ele quis dizer muito tempo em reuniões abertas, em reuniões ampliadas, não em bilaterais. Não houve essa conversa bilateral.
1: Conversou com a gente aqui na Cultura Adriana Mabilia, editora de Internacional da TV Cultura, a quem agradeço e pergunto qual é o placar de daqui a pouquinho Brasil e Haiti, hein?
2: Eu não vou arriscar um placar, mas nós venceremos esse jogo com muito respeito ao Haiti, por tudo que esse país sofre, e então esse povo merece também, e eles gostam muito da gente, vão ficar contentes com a derrota.
1: Resposta estratégica. Bom jogo para você, até semana que vem.
2: Gilson, olho na Colômbia, tem segundo turno domingo, tá bom?
1: Fiquemos atentos.
0: Vamos ouvir guitarra de Roberto Menescal. Do Tom Jobim, ele toca batidinha.

0: Você ouviu Batidinha, música de Tom Jobim com o Roberto Menescal, aliás, Menescal, que lança junto com Gilson Peranzetta no Blue Note nesse domingo o álbum O Mundo Livre de Menesca e Peranza, que a gente inclusive já destacou aqui no De Volta. O show acontece às 7 da noite com ingressos a partir de R$ 70. Trouxe uma dica cultural para você, mas sexta-feira sempre temos mais espaço para outras sugestões com a nossa colega Gabriela Paques.
1: O Balé da Cidade de São Paulo apresenta duas coreografias inéditas no Teatro Municipal, Cor Umbral e Até Que Se Abra Tudo. As sessões acontecem às quintas e sextas, às 8 da noite, e aos sábados e domingos, às 5 da tarde. A temporada vai até o dia 28, com ingressos a partir de R$ 13. O Instituto Moreira Salles realiza uma oficina de fotografia de retrato com Leandro Misael e Júnior Azura. Partindo de livros do acervo da Biblioteca de Fotografia, os participantes serão convidados a criar retratos de si utilizando câmeras digitais. A atividade é gratuita e acontece neste sábado, das 3 às 5 da tarde. A Casa Museu Emma Klabin recebe neste fim de semana uma edição especial do Bazar da Cidade, em clima de festa junina. Realizado nos jardins do espaço, o evento reúne pequenos produtores, designers, artesãos e marcas autorais. A programação começa às 11 da manhã, tanto no sábado quanto no domingo, com acesso gratuito. O Clássicos, da TV Cultura, exibe uma gravação feita ao vivo do concerto da Orquestra Sinfônica Heliópolis, regida por Ira Levin. No programa, obras de Smetana, Dvorak, Sibelius e Liszt. O Clássicos vai ao ar no domingo, à 12h30. Para encerrar, teatro.
2: Boa noite, ouvintes do De Volta para Casa. Eu sou Maria Flor e eu quero fazer um convite muito especial para vocês. Eu faço parte do elenco da peça O Filho e nós estamos no Teatro B32 todos os sábados e domingos, sábados às 8 da noite e domingo às 6. Esperamos vocês, é uma peça muito emocionante, imperdível, com Gabriel Braga Nunes também no elenco comigo e mais dois atores muito legais. Eu queria muito que vocês assistissem e esperamos vocês lá. Um beijo bem grande.
1: O Filho, com Maria Flor e Gabriel Braga Nunes, fica em cartaz até o dia 5 de julho, no Teatro B32, com ingressos a partir de R$ 40. Você encontra essas e outras dicas na página do De Volta para Casa no Facebook, facebook.com/devoltapracasaculturafm. Gabriela Paques, Rádio Cultura.
0: E daqui a pouco tem Brasil em campo pela Copa do Mundo de Futebol. Vamos a Filadélfia acompanhar as informações do repórter Elcio Ramalho, da Rádio França Internacional.
3: Foi no último treino, na véspera da partida contra o Haiti, que o técnico Carlo Ancelotti definiu as mudanças na seleção brasileira. Não adiantou nomes, pois prefere avisar primeiro jogadores. Mas sabe o que quer: evitar o desempenho ruim, principalmente do primeiro tempo do jogo contra o Marrocos.
4: Temos que melhorar este aspecto no equilíbrio e também na qualidade do jogo. Errar menos passe, podemos fazer melhor e temos que fazer melhor.
3: Sobre o Haiti, que na volta à Copa, depois de 52 anos, perdeu na estreia para a Escócia por 1-0, Ancelotti disse que é uma equipe a ser respeitada.
4: Haiti mostrou qualidade física, sobretudo, é uma equipe que está bem organizada, um sistema bastante claro. Eles jogam um bom futebol com as características que eles querem. É um rival que temos que respeitar, como todos os rivais.
3: Diante do adversário caribenho, o zagueiro Gabriel Magalhães ressaltou o que será importante.
5: A gente sabe que quão importante é não sofrer gols, e então com certeza a gente irá entrar no jogo com pensamento positivo, pensamento de que vamos defender bem e vamos sair vitorioso.
3: Brasil e Haiti jogam no estádio da Filadélfia às 9h30 da noite, pelo horário de Brasília. Da Filadélfia, Elcio Ramalho, Rádio França Internacional.
0: A gente abriu o programa com uma música do disco Fantasia Sertaneja, do Quarteto Enredado, que acaba de chegar às plataformas, e vamos terminar com outra composição interpretada por este grupo da cidade de Franca, o Quarteto Enredado. Vamos terminar com uma do Gabriel Terra, Pagodes de Viola.

Com arranjos de Gabriel Terra, interpretação do Quarteto Enredado, para essas composições do Tião Carreiro e Pardinho, pagodes de viola, a gente chega ao fim do De Volta para Casa de hoje, com a produção da Gabriela Parques, apoio de Gabriel D'Ângelo, seleção musical Eduardo Weber, mesa de som Carlos Lima, trabalhos técnicos Wagner Freitas e Altair Borges. A você que esteve conosco, muito obrigado, boa noite, um lindo fim de semana e até segunda. 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
3: Olá, bem-vindos. Começando o nosso Coletânea com os sucessos da música brasileira, aqui pela Rádio Cultura Brasil. Fique com a gente.

Aqui no Coletânea, pela Rádio Cultura Brasil, bloco de abertura com Maria Gadu, música de Caetano Veloso, Oração ao Tempo. E antes, Marisa Monte e Laurie Anderson, juntas, parceria da Marisa com Nando Reis, Enquanto Isso. No próximo bloco, teremos Nando Reis ao lado de Cássia Eller, numa música do Nando, mas antes, Rita Lee e Milton Nascimento, juntos.

0: Cássia Eller e Nando Reis, juntos na música do Nando Relicário, abrindo esse bloco Rita Lee e Milton Nascimento, parceria da Rita com Roberto de Carvalho, Mania de Você.
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Bebel Gilberto e Daniel Jobim, na música de João, Gilberto Bimbom. Antes, Bruna Moraes, composição de Geraldo Pereira, Bolinha de Papel. Eu abri esse bloco com o próprio João Gilberto em O Pato, música de Jaime Silva e Neuza Teixeira.

0: Marina Lima, dela mesma, Criança. E antes ouvimos, aqui no Coletânea Lobão, dele, Me Chama.
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Caetano Veloso, música de Carlinhos Brown, Meia Lua Inteira. E antes, aqui no Coletânea pela Rádio Cultura Brasil, ouvimos Daniela Mercury, música de Márcio Melo, Nobre Vagabundo. Agora tem Gal Costa num clássico de Francis Raime e Chico Buarque.

Elis Regina, música de Tom Jobim, Triste. Antes, duas parcerias, né? Dois clássicos de Francis Raime e Chico Buarque, com Maria Bethânia, Trocando em Miúdos, e com Gal Costa, Atrás da Porta.

0: Duas músicas de Gonzaguinha. Com Maíra Freitas ouvimos Recado e antes com o próprio Gonzaguinha, Comportamento Geral. Fechando assim o nosso Coletânea de hoje aqui pela Rádio Cultura Brasil. Produção e apresentação minhas, eu sou Alexandre Ingrevalo. Trabalhos técnicos, Ariel Novaes. Valeu, muito obrigado pela sua companhia. Deixo aquele abraço e até a próxima. Tchau.
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3: Dezenove horas e 59 minutos.
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5: Olá, ouvinte. Aqui é Laura Mayumi, chegando com a programação musical da Rádio Cultura Brasil. E eu vou abrir essa hora com Caetano Veloso cantando Jorge Maltner.

Clássico do Sérgio Sampaio, essa foi Eu Quero É Botar Meu Bloco na Rua. Antes teve Caetano Veloso com Vampiro, música do Jorge Maltner. E a gente segue agora com Ney Matogrosso com música dos Mutantes.

Secos e Molhados com Fala, música de João Ricardo e Luli. Antes, Ney Matogrosso com Ando Meio Desligado, dos Mutantes. Seguimos com música do Thiago Oliveira, Vida de Bicho.

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Esse foi Maurício Pereira, parceria dele com Rômulo Frois, Casa Mata de Amoreiras. Antes, Thiago Oliveira, dele, Vida de Bicho. Na sequência, tem Lulina, com a participação da Ana Frango Elétrico.

Essa foi a Bur dela, Plástico Bolha. Antes teve Lulina, com participação da Ana Frango Elétrico em Outras Vezes, composição da Lulina. E a gente segue com música aqui na Rádio Cultura Brasil, agora com o som da Cell.

0: Som do Curumim com a participação do americano Tommy Guerreiro, Salve. Antes teve Céu com A Nave Vai, música do Jorge do Peixe. Seguindo com música aqui em 77,9 FM, agora tem uma faixa do álbum Criolo Amaridino, aqui só com Criolo e Amaro Freitas, Anoitecer.
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Esse foi João Donato, parceria dele com o Ronaldo Evangelista, Bons Bons. Antes, composição de Criolo, Amaro Freitas e Dino de Santiago, com Criolo e Amaro, Anoitecer. Seguimos com Tulipa Ruiz e Marcelo Genesi, Dia a Dia, Lado a Lado.

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6: 20 horas 59 minutos.
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9: Estamos de volta com música aqui pela Rádio Cultura Brasil. Vou abrir essa hora da programação com Paulinho Mosca cantando Chico Buarque.